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1: Bom dia. As notícias a esta hora apresentadas por Nelson Mwando. O Presidente da República defende a inclusão como fator de solidariedade e unidade nacional. Daniel Chapo falava este sábado na abertura da 16ª edição dos Jogos Desportivos Escolares na cidade da Machês, província de Inhambane, evento desportivo que reúne estudantes de todo o país.
2: Inclusão significa garantir que nenhum estudante fique para trás. Queremos que uma criança com deficiência encontre no desporto uma oportunidade de superação. Queremos que raparigas e rapazes tenham exatamente as mesmas oportunidades para competir, liderar e vencer. Queremos que cada jovem seja valorizado pelo seu esforço, pelo seu mérito e pelo seu talento. Uma sociedade inclusiva começa precisamente na escola. E uma escola inclusiva constrói uma nação mais justa, mais integrada e mais desenvolvida.
1: Presidente da República Daniel Chapo falando na abertura do 10º Festival Nacional de Jogos Desportivos Escolares, que começou este sábado e termina no próximo dia 6 de setembro. O evento reúne mais de 1.600 atletas em 8 modalidades desportivas. O combate à violência contra mulheres não é uma responsabilidade exclusiva do governo ou das instituições da justiça, é um dever de toda a sociedade. Este pronunciamento foi feito na cidade da Beira pelo secretário de Estado do Trabalho, Género e Ação Social na primeira Conferência Nacional sobre o Feminicídio. Abdul Razak defendeu o reforço do diálogo e da capacidade de resolução de conflitos perante o aumento da violência contra mulheres e raparigas. A primeira Conferência Nacional sobre o Feminicídio foi organizada pela Associação da Mulher para a Promoção e Desenvolvimento Comunitário, em parceria com o Observatório do Feminicídio. O setor da saúde da província de Nampula amplia a campanha de coleta de sangue que, no decurso do primeiro semestre deste ano, restou um decréscimo do número de dadores. Este ano, no período em referência, foram doadas 11.195 unidades de sangue contra 11.402 unidades deste líquido vital. A informação foi tornada pública este sábado por Saidi Suf, chefe do Departamento de Assistência Médica na Direção Provincial de Saúde de Nampula, por ocasião da celebração este sábado do Dia do Dador de Sangue.
3: Infelizmente, o sangue não pode ser fabricado em laboratórios e nem ser comprado em mercados. A única fonte que nós temos para transfusão é o próprio ser humano. Por isso é que cada doador é verdadeiramente um herói. Pode ser a diferença entre a vida e a morte para uma mulher que enfrenta hemorragia durante o parto. Nós sabemos que a nossa província, infelizmente, temos essas situações. Além do trauma que nós vivemos no dia a dia, acidentes de viação, e nós temos que ser honestos em afirmar que, na verdade, nós é que salvamos a vida dessas mulheres.
1: Chefe do Departamento de Assistência Médica na Direção Provincial de Saúde em Nampula, Saído Sufo, falando por ocasião da celebração este sábado do Dia do Dador de Sangue. Autoridades governamentais em Gaza buscam parceiros para a instalação de centros de formação de jovens nas áreas de condução e reparação de máquinas pesadas. A iniciativa pretende responder à maior procura de técnicos qualificados nestas áreas por parte dos operadores de projetos mineiros na província. O secretário de Estado em Gaza, Jaime Neto, que avançou a informação, anotou que com a formação técnica especializada os jovens podem tirar maior proveito da indústria mineira.
4: Estamos também a trabalhar no sentido de motivar alguém que possa vir instalar aqui, por exemplo, uma unidade de treinamento de jovens em máquinas pesadas que vão ser úteis não apenas para a Dinsheng, mas também para outras empresas mineiras que vão vir para aqui. E há algumas que já estão interessadas e nos mostraram aquilo que são necessidades em termos de mão de obra especializada.
1: Secretário de Estado em Gaza, Jaime Neto. No país, mais de 3 mil mulheres do setor informal estão a ser capacitadas em matérias de empreendedorismo com recurso ao uso de plataformas digitais. A mentora da iniciativa, denominada Satboss, Katia Nyalung, referiu que as mulheres são treinadas a tornar sustentáveis os seus negócios da fase de formalidade.
5: Nós estamos a ensinar estas mulheres a organizarem, a estruturarem os seus negócios e, acima de tudo, a tornarem os seus negócios visíveis para que eles, quando passarem para a formalidade, consigam ser sustentáveis. Porque como um negócio formal, existem obrigações fiscais, obrigações económicas que temos que fazer, pagar salários e criar inspiração para outras mulheres. Então, nós queremos trazer aqui uma comunidade de mulheres que, para além de desenvolver uma atividade económica, possa oferecer empregos, possa capacitar, possa inspirar pessoas e possa resolver os problemas económicos do país, que é o problema da empregabilidade versus emprego.
1: Mentora da iniciativa Unsat Boss, Katien Alung, e a formação no país de mais de 3 mil mulheres do setor informal em matérias de empreendedorismo com recurso ao uso de plataformas digitais. Atualidade internacional. O Papa Leão XIV vai enviar ajuda económica à Caritas do Nepal para atender à população afetada pela enxurrada de quarta-feira na fronteira com a China. A Anunciatura Apostólica informou que o dinheiro será usado para comprar alimentos, bens de primeira necessidade e reforço de albergues para os desalojados. A China divulgou um balanço provisório de 7 mortos no Tibete, o que elevou o número total de vítimas mortais para 638 pessoas. O tempo. A cidade de Tete poderá restar este domingo 35 graus centígrados de temperatura máxima, seguida por Maputo com 31. Beira e Quilimane 30, Xai-Xai, Inhambane, Chimoio, Nampula e Pemba 29. Vilanculo 27, Lixinga 25 graus centígrados de temperatura máxima. Apresentamos as notícias próximas às 7 horas.
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1: Juntamos na antena a voz do jornalista Ernesto Chauk para atualizar a informação. Bom dia.
2: Eques dias, ouvinte, bom dia. Presidente da República defende a inclusão como fator de solidariedade e unidade nacional. O chefe de Estado falava este sábado na abertura da 16ª edição dos Jogos Desportivos Escolares na cidade de Machiche, província de Inhambane, evento desportivo que reúne estudantes de todo o país.
3: Inclusão significa garantir que nenhum estudante fique para trás. Queremos que uma criança com deficiência encontre no desporto uma oportunidade de superação. Queremos que raparigas e rapazes tenham exatamente as mesmas oportunidades para competir, liderar e vencer. Queremos que cada jovem seja valorizado pelo seu esforço, pelo seu mérito e pelo seu talento. Uma sociedade inclusiva começa precisamente na escola. E uma escola inclusiva constrói uma nação mais justa, mais integrada e mais desenvolvida.
2: Presidente da República, Daniel Chapo, falando na abertura do 16º Festival Nacional de Jogos Esportivos Escolares, que começou este sábado e termina no próximo dia 6 de setembro. O evento reúne mais de 2.600 atletas e 8 modalidades esportivas. A primeira-ministra Maria Bem-vinda Levy desloca-se este domingo à Sérvia, onde vai representar o presidente da República, Daniel Chapo, nas celebrações dos 65 anos da primeira conferência dos chefes de Estado e de Governo do Movimento dos Países Não Alinhados. O evento terá lugar em Belgrado e decorre até 1 de setembro, reunindo representantes dos países membros do movimento. Segundo um comunicado do Gabinete do Primeiro-Ministro, a participação de Moçambique pretende reafirmar o compromisso do país com o multilateralismo, a paz, a solidariedade e a cooperação internacional. À margem das celebrações, Maria Bem-vinda Levy deverá manter encontros com as autoridades sérvias, com o objetivo de aprofundar as relações bilaterais de cooperação entre Moçambique e aquele país. A Primeira-Ministra faz-se acompanhar pela Secretária de Estado dos Negócios Estrangeiros e Comunidade Moçambicana do Exterior, Maria de Fátima Manso, e por quadros do seu gabinete. O combate à violência contra mulheres não é uma responsabilidade exclusiva do governo ou das instituições da justiça, é um dever de toda a sociedade. Este pronunciamento foi feito na cidade da Beira pelo secretário de Estado do Trabalho, Género e Ação Social na primeira Conferência Nacional sobre o Feminicídio. Abdul Razak defendeu o reforço do diálogo e da capacidade de resolução de conflitos perante o aumento da violência contra mulheres e raparigas. A primeira Conferência Nacional sobre o Feminicídio foi organizada pela Associação da Mulher para a Promoção e Desenvolvimento Comunitário, em parceria com o Observatório do Feminicídio. Setor da saúde na província de Nampula amplia a campanha de coleta de sangue no decurso do primeiro semestre deste. E no período em referência foram doadas 11.195 unidades de sangue, e contra 11.402 unidades deste líquido vital. A informação foi tornada pública este sábado por Said Issufo, chefe do Departamento de Assistência Médica na Direção Provincial de Saúde de Nampula, por ocasião da celebração do Dia do Dador de Sangue.
4: Infelizmente, o sangue não pode ser fabricado em laboratórios e nem ser comprado em mercados. A única fonte que nós temos para transfusão é o próprio ser humano. Por isso é que cada doador é verdadeiramente um herói. Pode ser a diferença entre a vida e a morte para uma mulher que enfrenta hemorragia durante o parto. Nós sabemos que a nossa província, infelizmente, temos essas situações. Além do trauma que nós vivemos no dia a dia, acidentes de viação, e nós temos que ser honestos em afirmar que, na verdade, nós é que salvamos a vida dessas mulheres.
2: Said Yusuf, o chefe do Departamento de Assistência Médica na Direção Provincial de Saúde de Nampula. Autoridades governamentais em Gaza buscam parceiros para a instalação de centros de formação de jovens nas áreas de condução e reparação de máquinas pesadas. A iniciativa pretende responder à maior procura de técnicos qualificados nessas áreas por parte dos operadores de projetos mineiros na província. O secretário de Estado em Gaza, Jaime Neto, que avançou a informação, anotou que, com a formação técnica especializada, os jovens podem tirar maior proveito da indústria mineira.
5: Estamos também a trabalhar no sentido de motivar alguém que possa vir instalar aqui, por exemplo, uma unidade de treinamento de jovens em máquinas pesadas que vão ser úteis não apenas para a Dinshenk, mas também para outras empresas mineiras que vão vir para aqui. E há algumas que já estão interessadas e nos mostraram aquilo que são necessidades em termos de mão de obra especializada.
2: O secretário de Estado em Gaza, Jaime Neto. Na atualidade internacional, o Papa Leão XIV vai enviar ajuda económica à Caritas Nepal para atender a população afetada pelas enxurradas de quarta-feira na fronteira com a China. A Anunciatura Apostólica informou que o dinheiro será usado para comprar alimentos, bens de primeira necessidade e reforço de albergues para os desalojados. A China divulgou um balanço provisório de 7 mortes no Tibete e que eleva o número total de vítimas mortais para 638 pessoas. O tempo. Hoje, Tete vai ser a cidade mais quente do país, com uma temperatura máxima de 35 graus centígrados, seguida de Maputo com 31, Beira e Quelimane 30, Xai-Xai, Nhambane, Chimoi, Nampula e Pemba 29, Vilanculo 27, Lixinga 25 graus centígrados de temperatura máxima. As próximas notícias quando forem 9 horas. 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
1: Oito horas e 46 minutos, Guimba Ndikwa, Phil Collins. 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Sigurina com paradiso.

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1: Estimado ouvinte, a sua especial atenção à atualização das notícias a esta hora apresentadas por Ernesto Chauque. Bom dia.
2: Bom dia. Presidente da República, Daniel Chapo, defende a inclusão como fator de solidariedade e unidade nacional. O chefe de Estado falava este sábado na abertura da 16ª edição dos Jogos Desportivos Escolares na cidade de Machiche, província de Inhambane, o evento desportivo que reúne estudantes de todo o país.
3: Inclusão significa garantir que nenhum estudante fique para trás. Queremos que uma criança com deficiência encontre no desporto uma oportunidade de superação. Queremos que raparigas e rapazes tenham exatamente as mesmas oportunidades para competir, liderar e vencer. Queremos que cada jovem seja valorizado pelo seu esforço, pelo seu mérito e pelo seu talento. Uma sociedade inclusiva começa precisamente na escola. E uma escola inclusiva constrói uma nação mais justa, mais integrada e mais desenvolvida.
2: Presidente da República, Daniel Chapo, falando na abertura do 16º Festival Nacional de Jogos Esportivos Escolares, que começou este sábado e termina próximo dia 6 de setembro. A Primeira-Ministra Maria Bem-vinda Levy desloca-se este domingo à Sérvia, onde vai representar o Presidente da República, Daniel Chapo, nas celebrações dos 65 anos da primeira conferência dos chefes de Estado e de Governo do Movimento dos Países Não Alinhados. O evento terá lugar em Belgrado e decorre até 1 de setembro, reunindo representantes dos países membros do movimento. Segundo um comunicado do gabinete do primeiro-ministro, a participação de Moçambique pretende reafirmar o compromisso do país com o multilateralismo, a paz, a solidariedade e a cooperação internacional. À margem das celebrações, Maria Bem-vinda Levy deverá manter encontros com autoridades sérvias, com o objetivo de aprofundar as relações bilaterais e de cooperação entre Moçambique e a Sérvia. A 61ª edição da Feira Internacional de Maputo arranca esta segunda-feira, devendo decorrer até o dia 6 de setembro em Ricalha, distrito de Marraquém, província de Maputo. A edição 2026 vai contar com mais de 3 mil expositores de internacionais e estrangeiros e poderá receber 55 mil visitantes. O chefe do Departamento de Promoção de Exportações da APEX, Otávio Francisco, garante que a FACIM 2026 será marcada por uma componente inovadora assente na transformação digital. Segundo o chefe do Departamento de Promoção de Exportações da APEX, Otávio Francisco, esta componente responde às novas dinâmicas e modalidades de negócio internacional.
4: Então, todas as exposições estarão a cruzar aquilo que é o objetivo central do próprio lema. Será uma feira digitalizada, desde o próprio processo da entrada, das facilitação dos ingressos, da marcação para a realização dos seminários. Tem pavilhões temáticos que estarão mesmo orientados ao processo de transformação digital, uma vez que a transformação digital é uma realidade e Moçambique não pode estar à margem desse desenvolvimento.
2: O chefe do Departamento de Promoção de Exportações da APEX, Otávio Francisco, falando no programa Linha Direta da Rádio Moçambique, que abordou o tema sobre o papel da Feira Internacional de Maputo na maximização das exportações e atração de investimentos. O secretário de Estado do Trabalho, Género e Ação Social, Abdul Razak, diz que o combate à violência contra mulheres e raparigas deve envolver toda a sociedade. Abdul Razak falava na cidade da Beira durante a primeira Conferência Nacional sobre o Feminicídio, onde defendeu o reforço do diálogo e da capacidade de resolução de conflitos para o aumento, para a diminuição de casos de violência. Atualidade internacional, o Congresso dos Sindicatos Sul-Africanos, COSATU, ainda não decidiu se vai apoiar o ANC ou o Partido Comunista nas eleições autárquicas de 4 de novembro. Correspondente Eduardo Figurão.
5: A COSATU, o ANC e os comunistas integram a chamada Tripla Aliança, criada em 1990, após a libertação de Nelson Mandela, para combater o regime do Apartheid. No entanto, o Partido Comunista decidiu concorrer sozinho às autárquicas deste ano devido a divergências com a ANC após a formação do governo de unidade nacional. A decisão final do maior sindicato da África do Sul será tomada no 15º Congresso, agendado para o próximo mês. Ainda assim, a presidente da COSATU, Zingiswa Lose, avisa que esta separação nas urnas não pode quebrar a união dos trabalhadores sul-africanos. Em mais de 3 décadas, esta será a primeira vez que o Partido Comunista Sul-Africano vai a votos como adversário do seu aliado histórico, o Congresso Nacional Africano. Rádio Moçambique, Eduardo Figurão, Joanesburgo.
2: O tempo. Hoje, a cidade de Tete poderá ser a mais quente do país, com uma temperatura máxima de 35 graus centígrados, seguida de Maputo com 31, Beira e Quilimane 30, Xeixai, Nhambane, Chimoio, Nampula e Pemba 29, Vilanculo 27, Lixinga 25 graus centígrados de temperatura máxima. E próximas notícias quando forem 11 horas.
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1: Violência baseada no gênero é outro apelo do rei Gawaundi feito por ocasião desta cerimônia anual que junta no mesmo local delegações de falantes da língua Tchewa da Zâmbia, Malawi e Moçambique. O diretor do gabinete do governador de Tete afirma que a participação da província nos festivais culturais da região austral demonstra o comprometimento do governo na valorização da identidade dos povos. Salif Ahmad fez esse pronunciamento de sábado em Katete, na Zâmbia, onde uma delegação de Tete participou na cerimônia cultural tradicional Kulamba, que exalta a cultura do povo Tchewa. Ahmad sublinhou que a cerimônia Kulamba fortalece os laços dos povos falantes de Tchewa e a preservação da sua cultura e a reafirmação dos valores comuns. Refere-se que na cerimônia cultural internacional Kulamba participam anualmente delegações de Moçambique e do Malawi, onde predominam os falantes de Tchewa. Diversas confissões e líderes religiosos estão a aderir ao movimento Moçambique Primeiro, na província de Tete, criado no país desde o ano passado. Trata-se de uma coletividade religiosa que pretende unir as várias confissões religiosas para melhor levar a cabo o objetivo comum. A adesão massiva ao movimento Moçambique Primeiro foi revelada esta quarta-feira pelo coordenador provincial à margem da oração pela paz realizada na cidade de Tete. Segundo o Rosário Ferro, o seu movimento, sempre que for necessário, vai trabalhar com o governo. Mais de 400 profissionais, entre licenciados e mestres, foram lançados ao mercado de emprego este sábado na cidade de Tete pela Universidade Católica de Moçambique. Os graduados são provenientes de diversas áreas de formação, com destaque para mineralogia, direito, economia e gestão, além de cursos ligados à psicopedagogia. Na ocasião, os recém-graduados afirmaram estar preparados para aplicar os conhecimentos científicos adquiridos ao longo da sua formação, contribuindo desta forma para a superação dos desafios que condicionam o desenvolvimento socioeconômico do país. Por seu turno, a secretária de Estado de Tete, Cristina Mafumo, considerou os graduados uma ferramenta indispensável para o funcionamento eficiente da máquina administrativa e para a melhoria da prestação de serviços à população. Já o reitor da Universidade Católica de Moçambique, Filipe Rungo, apelou aos novos profissionais para que façam da ética, da responsabilidade e do espírito de serviço os principais pilares da sua atuação, exortando-os a serem exemplos de bem servir ao cidadão. Desporto, União Desportiva de Songo, de fronte esta tarde na capital do país, Maputo, Associação Black Bulls. A partida é referente à 18ª jornada do Moçambola. A União Desportiva de Songo está na 5ª posição com 24 pontos. A Associação Black Bulls lidera o Moçambola com 32 pontos. Temperaturas extremas previstas para este domingo. Nhamayabo, isto é, Mutarola, 35 graus centígrados, cidade de Tete, 34, Estima, 33, Zumbo, 31, Ulongwe, 29, Furangungo, 26 e Bruto Moçangano com 22 graus Celsius, estimado 20. Por enquanto, este bloco de notícias, o próximo quando forem 3 horas. Mais uma vez, bom dia, Kemp, bom dia, 20.
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11 horas e 57 minutos, está cumprimentando, amigo ouvinte, é o início de mais um percurso radiofónico no nosso encontro de sábado. Minto, domingo hoje, sábado era ontem. É 30 de agosto de 2026. Teremos uma data na história às 12h10, 12h30 o Jornal da Tarde, 13 horas o Jornal da Tete, 13h30 a Pequenada e o Rodo Alegre. 14 horas e 30 minutos, tarde desportiva, depois das 14 horas teremos ficado com o bloco de notícias. 18 horas apresentaremos o bloco de notícias em contacto com os colegas da Antena Nacional. Às 19 horas, a segunda edição do Jornal de Tete. 19h30, o Jornal da Noite, em contacto com os colegas da Antena Nacional. 20 horas, mais uma parada do Ngoma Moçambique na sua versão 2026. É parte da nossa agenda de atividades, em que por está na sua companhia na locução, Orlando Carenecas. Por hora na técnica, está o Joaquim Rondão. Ótima sintonia.

0: na presença da Rádio Moçambique em Tete. São 12 horas.
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4: 30 de agosto de 1991. O Azerbaijão declarava-se independente da União Soviética. A República do Azerbaijão é um país localizado na região do Cáucaso, entre o leste da Europa e o oeste da Ásia. A sua capital é a cidade de Baku. O território do Azerbaijão não possui saída para o oceano, mas é banhado pelas águas do Mar Cáspio, um imenso lago de água salgada. O seu relevo é marcado pela presença da Cordilheira do Cáucaso, com terrenos montanhosos e planálticos. O país, de mais de 10 milhões de habitantes, é atualmente um importante produtor e exportador de petróleo e gás natural. O Azerbaijão foi incorporado à União Soviética em 1920 como República Socialista Soviética do Azerbaijão e viria a declarar-se independente da União Soviética a 30 de agosto de 1991. Com cerca de 10 milhões de habitantes e uma economia centrada na exploração de recursos naturais, a nação é uma república constitucional, presidencial e unitária, governada sob o sistema de partido dominante. A Constituição do Azerbaijão não declara uma região oficial e todas as forças políticas maiores no país são seculares, mas a maioria da população e alguns movimentos da oposição aderiram ao xiismo, ramo da crença muçulmana caracterizado pela convicção de que a sucessão religiosa e política do profeta Maomé, o fundador da religião, deveria ter-se restringido a membros da sua família e descendentes, obedecendo ao critério permanente de consanguinidade. Azerbaijão corresponde à palavra Azerbaijan. Na língua local, é uma palavra de origem persa que tem como significado terra do fogo. A influência dos povos persas e turcos, assim como da cultura russa, teve grande impacto na composição cultural do Azerbaijão, que é bastante diversa. Hoje em dia, a maior parcela da população do país é de origem azeri. O Azerbaijão apresenta uma extensa tradição em setores como a literatura, a filosofia e a música. Um dos instrumentos musicais populares no Azerbaijão é o kobaz. Composto por duas cordas, muito popular noutros países da região e utilizado tanto para canções populares quanto para outros géneros,

Com inúmeros museus, teatros e livrarias, a capital do Azerbaijão, Baku, é considerada o seu principal centro cultural. A 30 de agosto de 1993, o então primeiro-ministro de Israel, Yitzhak Rabin, reconheceu publicamente pela primeira vez que o seu governo havia iniciado negociações com a Organização de Libertação da Palestina, OLP, liderada pelo então primeiro-ministro Yasser Arafat. Nessa ocasião, o Knesset, parlamento israelita, aprovava o projeto de acordo transitório sobre a retirada israelita dos territórios de Jericó e a Faixa de Gaza. Esta matéria de entendimento com a OLP havia sido negociada secretamente na Noruega, desde janeiro de 1993, por Rabin e pelo seu ministro dos Negócios Estrangeiros, Shimon Peres. Tal acordo, que veio a ser oficialmente assinado em setembro desse mesmo ano, estabelecia a instauração de um regime de autonomia palestiniana nos territórios ocupados. No entanto, as reações não foram unânimes. Houve apoiantes internos e externos, mas muitos foram os que manifestaram abertamente a sua grande oposição a este processo de paz. Esta oposição esteve na origem da morte por assassinato do próprio primeiro-ministro israelita, Yitzhak Rabin, a 4 de novembro de 1995.

0: Em uma data na história, recordamos hoje a Declaração da Independência do Azerbaijão em declaração à União Soviética a 30 de agosto de 1991 e o início do diálogo entre Israel e a Organização de Libertação da Palestina, OLP, a 30 de agosto de 1993. A redação do texto foi de Dalila Miquidade. Teve a sonorização de Musagi Galibo e a apresentação de Albertina Zandamela.
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0: está.
1: São 12:30, tempo para a transmissão do Jornal da Tarde.
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0: Saudações e seja bem-vindo ao Jornal da Tarde da Rádio Moçambique. Presidente da República, Daniel Chap, envia mensagem de solidariedade ao presidente do Nepal, Ramchandra Poudal, na sequência das cheias devastadoras que atingiram a região de Rasua a 26 de agosto corrente, provocando centenas de mortes, desaparecidos e avultados danos materiais. O governo do distrito de Mandimba, no Niassa, intensifica campanhas de sensibilização contra a venda desordenada de excedentes agrícolas nas comunidades, uma medida destinada a prevenir possíveis bolsas de fome nos próximos meses. Lula da Silva e Flávio Bolsonaro, principais candidatos às eleições presidenciais de outubro no Brasil, iniciam campanha eleitoral com fortes ataques mútuos. São tópicos do Jornal da Tarde, edição de domingo, 30 de agosto de 2026. E conta com Mauro Jamis na sonorização, Ernesto Chauk na edição e apresentação. Votos de ótima escuta. Jornal da Tarde, presidente da República Daniel Chap enviou uma mensagem de solidariedade ao presidente do Nepal, Ramchandra Poudal, na sequência das cheias devastadoras que atingiram a região de Rasua a 26 de agosto corrente. A tragédia provocou a morte de centenas de pessoas, deixou vários desaparecidos e causou avultados danos materiais, indica uma nota da Presidência da República. Na mensagem, Chap expressou profunda tristeza e consternação, apresentando em nome do povo e do governo de Moçambique condolências ao presidente nepalês, ao povo e ao governo do Nepal, bem como às famílias das vítimas. O chefe de Estado moçambicano manifestou ainda solidariedade para que todos afetados e desejou rápida recuperação dos feridos e restabelecimento da normalidade nas zonas atingidas. E o presidente da República, Daniel Chap, defendeu ontem em Inhambane a inclusão como fator de solidariedade e unidade nacional. Abner Chernenko.
1: O chefe de Estado falava na abertura da 16ª edição dos Jogos Desportivos Escolares na Maxixe, província de Inhambane, evento desportivo que reúne estudantes de todo o país.
2: Inclusão significa garantir que nenhum estudante fique para trás. Queremos que uma criança com deficiência encontre no desporto uma oportunidade de superação. Queremos que raparigas e rapazes tenham exatamente as mesmas oportunidades para competir, liderar e vencer. Queremos que cada jovem seja valorizado pelo seu esforço, pelo seu mérito e pelo seu talento. Uma sociedade inclusiva começa precisamente na escola, e uma escola inclusiva constrói uma nação mais justa, mais integrada e mais desenvolvida.
1: O presidente da República, Daniel Chap, frisou que o desporto é igualmente um fator de identidade.
2: Esta identidade é a nossa moçambicanidade e a nossa unidade nacional. Temos uma só bandeira, um só hino, uma só constituição e um só destino coletivo. É isto que faz de nós um só povo e uma só nação. É precisamente por isso que o desporto costuma das maiores escolas do patriotismo, porque ensina-nos que podemos competir durante 90 minutos e continuarmos irmãos quando o jogo termina. Ensina-nos que sempre que um atleta veste as cores nacionais, ou ergue a nossa bandeira diante do mundo, ou então o nosso hino, deixa de competir apenas por si.
1: Os Jogos Desportivos Escolares reúnem nas cidades de Inhambane e Maxixe mais de 1.600 atletas em ambos os sexos e em 8 modalidades desportivas. Abner Tcharnenko, a partir da Maxixe, Inhambane.
0: E a ministra da Educação e Cultura, Sonia Tovela, augura boas perspectivas à volta do 16º Festival Nacional de Jogos Desportivos Escolares. Manuel Cardoso, boa tarde.
3: Boa tarde. A ministra da Educação e Cultura, Samaria Tovela, reitera estarem criadas todas as condições para que a 16ª edição do Festival Nacional dos Jogos Desportivos Escolares Inhambane 2026 decorra sem sobressaltos até ao encerramento do próximo domingo. Samaria Tovela, afirmou que o festival deve ser um momento de consolidação da unidade nacional e de transmissão de valores morais e de cidadania entre os adolescentes envolvidos.
4: E acima de tudo que os nossos pais encarregados de educação e toda a população moçambicana do modo geral possa acompanhar através dos meios de comunicação social o que está a acontecer aqui na nossa província de Inhambane, que é essa unidade nacional, os nossos meninos acima de tudo vão se abraçar e estarem juntos, que é exatamente para ter um ambiente acolhedor das outras províncias e constrói-se aquilo que é o nosso país a partir desta unidade nacional. Inhambane é onde todo Moçambique se abraça. Estão aqui as nossas crianças representando o nosso país do Rovuma Maputo e do Zumba Índio. E, sobretudo, vamos nos amar como moçambicanos e vamos cuidar das nossas crianças.
3: No plano competitivo, as emoções já rolam nos diferentes recintos desportivos. Esta manhã, e em futebol feminino, a seleção da Zambésia levou a melhor ao bater a sua congênere de Gaza por uma bola a zero. No voleibol, também feminino, Inhambane derrotou Niassa por 3-0, com os parciais 25-18, 25-12 e 25-11. No handebol feminino, Sofala 30, Gaza 17, Inhambane 24 e Maputo Província 32. A partir da Baía de Inhambane, para a Rádio Moçambique, falou-vos Manuel Cardoso.
0: Governo do distrito de Mandimba, no Niassa, intensifica campanhas de combate à venda desordenada de excedentes agrícolas nas comunidades para evitar bolsas de fome nos próximos meses. Neste momento, equipas compostas por técnicos dos setores de atividades económicas e de saúde trabalham em todas as comunidades na sensibilização da população sobre a necessidade de criação de reservas alimentares. Jornalista Raimundo Matola.
5: O administrador do distrito de Mandimba, Emílio Xavier, sublinhou que, apesar do fenômeno da venda desordenada de produtos agrícolas na região, a segurança alimentar está garantida até as próximas colheitas.
6: É também nossa preocupação no momento e queremos deixar mais uma vez o nosso vigoroso apelo a todas as famílias de Mandimba para que evitem comercializar os seus excedentes sem terem em conta o tempo que vão ficar sem colher nada das machambas. As pessoas, às vezes, têm tendência de vender mais do que deviam vender. Vender sem deixar víveres suficientes para a assistência da família até o término da próxima campanha.
5: Num outro desenvolvimento, Emílio Xavier disse que os camponeses já estão a preparar os campos de produção para a próxima campanha agrícola.
6: As nossas comunidades têm estado a acompanhar o seu dia-a-dia. Estão muitos envolvidos em trabalhos preparativos para a próxima campanha agrícola. Ainda é um pouco cedo, mas um e o outro já começa a preparar a logística, a iniciar a preparação dos campos para a próxima campanha.
5: Administrador do distrito de Madiba, no Niassa, Emílio Xavier, e os preparativos da campanha agrícola 2026-2027. A partir de Lixinga, Raimundo Matola.
0: Crentes da Igreja João Marang promovem jejum e oração em prol da paz em Moçambique. A todos os detalhes por Domingos Cadeado.
7: Mais de 5 mil crentes da Igreja João Marang juntaram-se este sábado no posto administrativo de Machipanda, distrito de Manica, em celebração da Páscoa com mensagens de paz e reconciliação nacional. São crentes oriundos de diferentes pontos do país e alguns da vizinha África do Sul, Zimbábue, Angola, Botsuana e Eswatina, que durante 10 dias estiveram em jejum a pedir para que a paz e reconciliação nacional prevaleça no mundo. Alberto Manuel, pastor nacional da Igreja João Maranga em Moçambique, disse no final do culto que os crentes têm estado a colaborar com o governo em todos os momentos, desde a oração pela paz, obediência aos governantes e bem como aceder aos serviços básicos oferecidos pelo Estado.
8: A Igreja João Maranga sempre, desde o início, 1912, que a Igreja João Maranga entra na África, ele sempre evangelizou paz, dizer às pessoas ir no lugar certo, não querer criar políticas que não vão nos ajudar, só podem nos prejudicar. estar com o governo, aquele governo posto pelo Deus.
7: Auf Razak, o secretário permanente do governo distrital de Manica, reconhece o papel das confissões religiosas e diz que nos últimos anos a Igreja João Maranga tem desempenhado um papel crucial na pacificação das nações, com maior particularidade para Moçambique.
9: Contribui no processo de a moralização da nossa sociedade, principalmente à juventude.
7: Auf Razak, o secretário permanente do governo distrital de Manica, na província do mesmo nome, e o papel das confissões religiosas na pacificação das nações, com destaque para Moçambique. Domingos Cadeado, em Chimoio.
0: Mais de 20 de fontes de abastecimento de água variadas foram reparadas e voltarão este ano a funcionar no distrito de Gorongosa. Mário Malua desenvolve a informação.
10: Como resultado disso, cerca de 6 mil pessoas têm novamente acesso à água potável. Trata-se dos habitantes das localidades de Tambarara, Nhamazicanda, Cavalo e Casa Banana, que se serviam de poços artesanais. O diretor do Serviço Distrital de Planeamento e Infraestruturas de Gorongosa, José Xigariri, disse que com a reparação das fontes fica reduzida a crise de água em algumas zonas residenciais. Referiu que algumas infraestruturas reparadas estavam inoperacionais há mais de 3 anos.
11: Recuperamos fontes que se encontravam avariadas. Então isto é um ganho para nós, assim como para a comunidade, porque significa o quê? São 21 comunidades que estavam sem água potável.

0: neta partida, Alfredo Mianga.
1: Já para este, com 86 páginas, este livro de ficção carrega consigo muita emoção de amor e tristeza e procura desmistificar alguns hábitos culturais dos povos africanos relacionados com a vida e a morte. O escritor Aparício Nyankole diz que foram precisos 6 anos para escrever esta obra, que considera inclusivo, pois além de várias reflexões antropológicas, filosóficas e teológicas, representa uma inovação para a literatura moçambicana.
2: Com a antropologia, eu trago aqui reflexões daquilo que tem a ver com a nossa cultura e determina quem nós somos e orienta o trajeto da nossa vida. Com a filosofia, então eu busco escritos filosóficos para poder trazer essa reflexão de que a vida, ela deve ser feliz, e passa necessariamente por abrir os corações, que é o tema do livro, de modo que a nós que vivemos tenhamos que deixar um legado, quando partirmos do dia possam refletir e pensar, mas quem foi que nos deixou, e conseguir ver uma obra que você deixou. Nós temos um tabu aqui em África de vermos a morte como algo que não se pode pensar.
1: O professor universitário Jorge Djedje, diretor provincial de Gênero, Criança e Ação Social em Gaza, também estreante no que a apresentação de livros diz respeito, olha para esta obra, A Caneta Partida, como legado para a presente e futuras gerações, e recomenda.
3: A caneta do pai pode ter se partido com a morte, mas a palavra deixada por ele, ame as letras e vai à escola, não se partiu. Pelo contrário, transformou-se em orientação da vida e agora em literatura. Quando o autor escreve que os filhos não devem herdar silêncio, mas palavras.
1: Já a diretora provincial da Cultura e Turismo de Gaza, Rosana Muataco, diz que a obra A Caneta Partida, de Aparício Nyankole, constitui um grande ganho para as artes e cultura e incentiva aos jovens na academia a escreverem livros sobre as suas memórias.
4: Muitas vezes guardam histórias, poemas, desabafos e reflexões nas notas do telemóvel ou em cadernos esquecidos, por medo de que a nossa voz não seja importante. Mas a verdade é que Moçambique precisa da vossa escrita. Escrever um livro não é um privilégio reservado a alguns. É um ato de coragem e de cidadania que está ao alcance de qualquer um de vós que tenha algo a dizer ao mundo.
1: O livro de estreia do escritor Aparício Nyankole, professor e funcionário público, intitulado A Caneta Partida, lançado sexta-feira, sai sob chancela da Interescola Editor. Cidade Xaxai, Alfredo Muyanga.
0: Caneta Partida, em título da obra literária de estreia da autoria do escritor Aparício Nyankole, lançada esta sexta-feira na cidade de Xai-Xai. Artistas moçambicanos que participaram na cerimónia tradicional Kulamba, na Zâmbia, dizem estar honrados por representar o país. Otília Bendito.
5: No dizer dos artistas do Gule Ankulu, do distrito de Matize, na província de Tete, esses sentem-se lisonjeados por representar milhões de grupos da dança nos 8 distritos da província de Tete. Os artistas afirmam ter representado com dignamente o país nas cerimônias de preservação e exaltação da cultura do povo Tchewa.
6: Inendine Wilson, grande São Tomás.
7: Essa troca de experiência, esses festivais, estamos a ver que rende para nós, porque o Tchewa dos 3 países da África Austral está a ser um único povo e um povo unido.
5: Entretanto, a equipa que acompanhou os artistas para a Zâmbia disse que a logística do transporte deve ser melhorada, e explica.
8: Transportes precisamos melhorar. Melhorar no sentido de termos um transporte específico para os artistas, para eles ficarem à vontade.
9: Mas também eu sei que os artistas não gostam de serem conhecidos neste caso.
8: Não gostam. Por isso colocamos a eles lá atrás e nós fomos os últimos a entrar. Primeiro tinha que acomodar a eles, todos os artistas, e nós ficamos à frente. À frente e reparar à frente. Não pode
9: reparar atrás.
8: Não. Não, e nós tínhamos que cumprir, e cumprimos.
5: Na cerimônia do Kulamba, que teve lugar este sábado na Zâmbia, a província de Tete exibiu vários grupos do Nyaukule Wankulu, dança do povo Tchewa de Moçambique, Zâmbia, Malawi e uma parte do Zimbábue. De Katete, na República da Zâmbia, Otília Bendito.
0: O governo da província de Tete...

0: Convido o empresariado zambiano a aproveitar as oportunidades de investimento existentes na província. Jornalista Isaura Afonso.
1: O apelo foi formulado no fim de semana por Salifu Ahmad, diretor do gabinete do governador de Tete, durante a celebração da cerimônia tradicional Kulamba em Katete, na Zâmbia. Segundo Salifu Ahmad, a província de Tete, ao organizar a Conferência Internacional de Investimentos em outubro próximo, torna-se assim um espaço aberto para o empresariado buscar as áreas a investir, tendo em conta as oportunidades existentes, desde energia, recursos naturais, agricultura, entre outras áreas.
2: Permita-nos que usemos esta ocasião para destacar que, no âmbito da promoção do desenvolvimento, de 8 a 10 de outubro do presente ano, a nossa província irá acolher a realização da Conferência Internacional de Investimento TETE 2027. E esse evento que irá reunir os homens de negócios nacionais e estrangeiros, pelo que convido aos investidores zambianos para participar nesse evento e explorar as potencialidades que TETE dispõe, como são casos de produção de energia elétrica, fotovoltaicas, enormes reservas de diversos recursos minerais e alto potencial agrícola, pecuário e pescador, bem como alto potencial e agroprocessamento entre as áreas de maior interesse.
1: Diretor do Gabinete do Governador de Tete, Salifu Ahmad, e o convite ao empresariado da República da Zâmbia a participar na Conferência Internacional de Investimentos a ter lugar entre os dias 8 e 10 de outubro próximo. A delegação moçambicana esteve em Katete, na República da Zâmbia, onde participou da cerimônia tradicional Kulamba, que exalta os valores e a tradição do povo Tshewa de Moçambique, Malawi e da Zâmbia. Isaura Afonso, em Katete, República da Zâmbia.
0: O Jornal da Tarde da Rádio Moçambique, estúdios em Maputo, 12 horas e 50 minutos. Primeira-Ministra Maia, bem-vinda a Levi Djiloca, este domingo, a Sérvia, onde vai representar o Presidente da República, Daniel Chapo, nas celebrações dos 65 anos da primeira conferência dos chefes de Estado e de Governo do Movimento dos Países Não Alinhados. O evento terá lugar em Belgrado e decorre até setembro, reunindo representantes de países membros do movimento. A participação de Moçambique pretende reafirmar o compromisso do país com o multilateralismo, a paz, a solidariedade e a cooperação internacional. À margem das celebrações, Maria Bem-vinda Levi deverá manter encontros com autoridades sérvias com o objetivo de aprofundar as relações bilaterais de cooperação entre Moçambique e Sérvia. O Jornal da Tarde, 61ª edição da Feira Internacional de Maputo, Fassim, arranca esta segunda-feira em Ricata, distrito de Marroquém, província de Maputo, devendo decorrer até o dia 6 de setembro. Espera-se a presença de mais de 3 mil expositores de internacionais e estrangeiros que irão exibir os seus produtos e serviços. E a indicação que temos é que espera-se também 55 mil visitantes, e esta montra é a maior do país. E ficamos a saber que a Agência de Promoção de Investimentos e Exportações, APEX, garante que a 61ª edição da FACIN será marcada por uma componente inovadora assente na transformação digital. Joana Mauai.
3: A Agência para a Promoção de Investimentos e Exportações, APEX, considera que as políticas estabelecidas pelo governo estão a incentivar a participação de empresas internacionais, incluindo pequenas e médias empresas, na Feira Internacional de Maputo, FACIM. Segundo o chefe do Departamento de Promoção de Exportações da APEX, a presença do setor empresarial no evento demonstra a confiança nas oportunidades de investimento e de exportação existentes no país. Otávio Francisco diz ainda que esta participação reflete a confiança dos empresários na estabilidade econômica de Moçambique.
4: Então, nós olhamos esta FACIM mais para o setor privado, mas para as pequenas e médias empresas. Razão pela qual a orientação das 11 províncias é trazer aquilo que são as potencialidades existentes, desde os municípios até a província como um todo, e trazer e expor. E tirarem proveito também da presença desses 28 países que estarão lá, dessas missões empresariais que estarão lá. O Brasil, como país de honra, não vem somente expor, vem divulgar aquilo que são as sinergias econômicas e que algumas províncias podem tirar proveito do efeito. Identificamos Niassa como província de honra. Nós, ao identificarmos uma província como de honra, estamos a dizer, olha, você é embaixador das diversas províncias, então traga projetos estruturantes para serem massificados, divulgados e disseminados na FACI.
3: Otávio Francisco falava este sábado no espaço Linha Direta da Rádio Moçambique sobre o tema O papel da Feira Internacional de Maputo na maximização das exportações e atração de investimentos. Já a diretora executiva da Confederação das Associações Econômicas de Moçambique, Teresa Moenda, espera que a presente edição da FACIM sirva de porta de entrada para os mercados internacionais.
5: E esperamos que, efetivamente, no final, possamos ter resultados transformados em contratos celebrados, em parcerias de consórcio celebrados para responder às demandas que irão nos ser colocadas pelos visitantes durante esta feira.
3: A FACIM é organizada pela Agência para a Promoção de Investimentos e Exportações e é o maior evento multissetorial de negócios e comércio de Moçambique, realizado anualmente no distrito de Marraquene.
0: Esta manhã, o ministro da Economia, Basílio Moata, esteve no recinto da FACIM um dia antes da abertura oficial da 61ª edição do certame. Florencio Moussa.
6: O ministro da Economia visitou esta manhã as instalações da Feira Internacional de Maputo para avaliar o nível de preparação deste evento que inicia amanhã em Ricacha, no distrito de Marraquene, aqui na capital do país, Maputo. Basílio Moata percorreu de pavilhão a pavilhão, onde foi interagindo com as equipas do terreno que falaram do decurso dos trabalhos já na sua reta final.
7: Está tudo pronto aí? Sério? Posso ver? Está tudo pronto, mobilado? Vamos lá. Mobilado e tudo. Vocês estão rápidos. Isso é bom.
8: Só vamos ao catifar depois de todas as visitas. Senão sujamos o café. Sim. Que é para amanhã de manhã estamos preparados. Senão sujam, mas já estamos em busca das empresas. Já temos o mobiliário todo. Sim. E vão já colocar as cadeiras e pronto. Já tem um pouco. Já tem um som, já estamos de LED.
6: Basílio Moata, ministro da Economia, dialogando com as equipas envolvidas nos trabalhos de preparação da Feira Internacional de Maputo, abordado pela Rádio Moçambique. No fim da visita às instalações da FACIM, o ministro Moata fez uma avaliação do decurso dos trabalhos no terreno.
9: E o que nós estamos a constatar é que está tudo a correr a bom gás, a bom ritmo. E obviamente que há um e outro pequeno assunto, pequeno atraso, então também estamos a fazer a pressão, no sentido de assegurar que amanhã, portanto, está tudo pronto e a cerimónia está a iniciar. Acreditamos que até ao final do dia de hoje todas as condições estarão criadas para este grande evento. Portanto, a nossa expectativa é muito positiva pela presença, pela dinâmica que estamos a encontrar dos trabalhos aqui no terreno. Estamos satisfeitos.
6: No terreno continua o movimento das equipas de trabalho e expositores que estão a finalizar todos os aspectos para a cerimónia de abertura da Feira Internacional de Maputo, a ser orientada pelo chefe do Estado, Daniel Chapo. A partir de Recate, para a Rádio Moçambique, Florencio Moussa, boa tarde.
0: Boa tarde e bom trabalho, Florencio Moussa. Na atualidade internacional, o Congresso dos Sindicatos Sul-Africanos, COSATU, ainda não decidiu se vai apoiar o ANC ou o Partido Comunista nas eleições autárquicas de 4 de novembro. Correspondente Eduardo Figurão.
10: A COSATU, o ANC e os comunistas integram a chamada Tripla Aliança, criada em 1990, após a libertação de Nelson Mandela, para combater o regime do Apartheid. No entanto, o Partido Comunista decidiu concorrer sozinho às autárquicas deste ano devido a divergências com o ANC após a formação do Governo de Unidade Nacional. A decisão final do maior sindicato da África do Sul será tomada no 15º Congresso, agendado para o próximo mês. Ainda assim, a presidente da COSATU, Zingiswa Losi, avisa que esta separação nas urnas não pode quebrar a união dos trabalhadores sul-africanos.
11: On this question, we are not going to rush ourselves. Because...
10: Nesta questão, não nos vamos precipitar, até porque os partidos políticos com quem estamos aliados têm as suas próprias resoluções e vão a votos. A COSATU precisa de analisar tudo minuciosamente. A unidade dos trabalhadores e das filiais é sagrada. Cada sindicato tem a responsabilidade de debater este assunto internamente e, depois, em conjunto. Só aí definiremos o caminho até ao nosso 15º Congresso, onde este tema estará no topo da agenda. Em mais de 3 décadas, esta será a primeira vez que o Partido Comunista Sul-Africano vai a votos como adversário do seu aliado histórico, o Congresso Nacional Africano. Rádio Moçambique, Eduardo Figurão, Joanesburgo.
0: Outras notas de atualidade internacional: Lula da Silva e Flávio Bolsonaro, principais candidatos às eleições presidenciais de outubro. No Brasil, iniciaram a propaganda eleitoral com fortes ataques mútuos. Lula centrou os ataques nas polêmicas envolvendo Flávio Bolsonaro e o financiamento de um filme sobre o seu pai, Jair Bolsonaro. Já Flávio explorou as investigações envolvendo Fábio Luiz Lula da Silva, mais conhecido por Lulinha, filho do presidente, além de criticar a economia e a segurança públicas. É pronto, amigo ouvinte do Jornal da Tarde da Rádio Moçambique, fica por aqui. Esteve na companhia de Mauro Jamis na sonorização, Ernesto Chauque na edição e apresentação. Boa tarde.

0: 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São 13 horas.
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0: Ouvinte, boa tarde. A Universidade Católica de Moçambique em Tete gradua novos quadros acadêmicos e profissionais. Tete representou condignamente Moçambique no Festival do Kulamba do Povo Xewam. Estes são os destaques da primeira edição do Jornal de Tete da Rádio Moçambique de domingo, dia 30 de agosto de 2026, numa sonorização de Cândido João, edição e apresentação de Armando Kempo. Fique conosco, ótima audição. A Universidade Católica de Moçambique, em Tete, gradua novos quadros acadêmicos e profissionais. Os desenvolvimentos com o jornalista Ignacio Gamay.
1: Mais de 400 profissionais, entre licenciados e mestres, foram lançados ao mercado de trabalho este sábado na cidade de Tete pela Universidade Católica de Moçambique. Os graduados são provenientes de diversas áreas de formação, com destaque para mineralogia, direito, economia e gestão, além de cursos ligados à psicopedagogia. Na ocasião, os recém-graduados afirmaram estar preparados para aplicar os conhecimentos científicos adquiridos ao longo da sua formação, contribuindo para a superação dos desafios que condicionam o desenvolvimento socioeconómico do país.
2: Sejamos cada um no seu campo de conhecimento, agentes de transformação positiva na sociedade moçambicana e no mundo.
1: Por seu turno, a secretária de Estado em Tete, Cristina Mafumo, considerou os graduados uma ferramenta indispensável para o funcionamento eficiente da máquina administrativa e para a melhoria da prestação de serviços à população.
3: A província de Tete, em particular, e Moçambique em geral, precisam de profissionais como vós, preparados, éticos, inovadores, comprometidos com o bem comum.
1: Já o reitor da Universidade Católica de Moçambique, Felipe Rungo, apelou aos novos profissionais para que façam da ética, da responsabilidade e do espírito de serviço os principais pilares da sua atuação, exortando-os a serem exemplos de bem servir ao cidadão.
4: Onde quer que venham a exercer a vossa profissão, setor público ou privado, em Moçambique ou fora dele, procurem que a vossa competência se traduza em benefício concreto para as vossas comunidades e para o vosso país.
1: A cerimônia de graduação marca a entrada de mais de 400 novos profissionais no mercado de trabalho, numa altura em que o país procura responder aos desafios do desenvolvimento socioeconómico.
0: Por seu turno, Tete representou condignamente Moçambique no Festival do Kulamba do Povo Xewa, realizado este fim de semana na Zâmbia, onde o nosso país manifestou prontidão de estar presente em todos os eventos desta natureza ao nível da África Austral. Jornalista Isaura Afonso.
5: O diretor do gabinete do governador de Tete afirma que a participação de Moçambique nos festivais culturais da região austral de África demonstra o comprometimento do governo na valorização da identidade dos povos. Salifu Amadi falava este sábado em Katete, na República da Zâmbia, à frente de uma delegação moçambicana que representou o país na cerimônia tradicional Kulamba, que exalta a cultura do povo. Segundo o governante, a cerimônia Kulamba deve fortalecer ainda mais os laços que unem os povos falantes desta língua e não só.
6: A cerimônia Kulamba representa muito mais do que uma celebração tradicional e um espaço de encontro, de preservação de memória coletiva e de reafirmação dos valores que unem um povo cuja história e cultura ultrapassa as fronteiras políticas dos nossos três países. As fronteiras entre os nossos estados são realidades políticas e administrativas, mas não devem constituir barreiras à nossa convivência, à nossa cultura, à nossa solidariedade e à nossa cooperação entre os povos. E a cultura aproxima-nos, a tradição une-nos e a cooperação transforma essa unidade em desenvolvimento desses três países.
5: O chefe da delegação moçambicana a este festival tradicional Kulamba na Zâmbia apelou para mais intercâmbios culturais e promoção de desenvolvimento dos países.
6: Por isso, a nossa participação nesta cerimônia representa também um compromisso de Moçambique em continuar a valorizar e preservar o património cultural e material das nossas comunidades e salvaguardam das artísticas folclóricas, onde acreditamos no desenvolvimento das nossas nações, assenta-se no respeito pela cultura e tradições de cada povo. A província de Tete, que representa Moçambique nesta cerimónia, reafirma o compromisso de continuar a trabalhar com as autoridades tradicionais, as comunidades e os países vizinhos, na promoção de uma cultura de paz, respeito e convivência harmoniosa.
5: Diretor do gabinete do governador de Tete, Salifu Amadi. O Festival Kulamba acontece anualmente na República da Zâmbia em exaltação à cultura do povo Tshewa e do seu rei Kalonga Gawaundi. Isaura Afonso, a partir de Katete, na República da Zâmbia.
0: Ainda sobre o povo Tshewa, este está contra casamentos prematuros para salvaguardar os direitos da criança. Jornalista Otília Bendito.
7: O rei do povo Tshewa apela à união do seu povo nos três países onde reside. Kalonga Gawaundi considera que a unidade de um povo eleva cada vez mais os seus valores no mundo. Na mensagem lida para o seu representante, Gawaundi exorta as lideranças comunitárias para o combate aos casamentos prematuros no seu reinado. Kalonga Gawaundi apelou igualmente ao combate à violência baseada no gênero no seio do povo Tshewa.
8: Um povo sem cultura é um povo perdido, mas também apelo para que não haja uniões prematuras nem violência no seio das famílias Tshewa.
7: A mensagem do rei Kalonga Gawaundi na cerimônia tradicional de elevação da tradição do povo Tshewa, o Kulamba. Estiveram presentes as delegações oriundas dos países de Moçambique, Malawi, Zimbábue e o país anfitrião, a Zâmbia. De Katete, na Zâmbia, Otília Bendito.
0: No desporto, os jogos desportivos escolares que decorrem na província de Inhambane, após a abertura ontem pelo presidente da República, Daniel Chapo, traz aqui os contornos o jornalista Manuel Cardoso sobre o decurso destes jogos.
9: Boa tarde, Tete. Quero começar com o pé direito, o Festival Nacional dos Jogos Desportivos Escolares, com o olhar atento na modalidade de futebol, onde foi campeão em masculino e quarto lugar em feminino. Falando à Rádio Moçambique, e em nome das duas seleções masculinas e femininas, Sábia Mário e Vilma Rendição, ponta de lance e defesa central, dizem que está tudo a posto em femininos para derrotar a sua congênere do Niança. Jogo marcado para o campo do ferroviário de Inhambane. Importa referir que mais logo do outro lado, ou seja, no campo da Machiche, joga a equipa masculina também com Niança. Para já reconhece as dificuldades, principalmente no tocante à adversária Niança, mas Sábia Mário e Vilma Rendição dizem que a palavra de ordem é mesmo derrotar a seleção do Niança.
10: Nossa obrigação é ganhar esse jogo. Não vai ser fácil esse jogo quando a gente tentar, mas nós vamos ganhar.
9: Nós estamos preparados, não?
10: Sim, sim. Sim, vamos ganhar.
9: Uhum.
10: Sim, temos certeza. Temos que ganhar, porque para nós, cada jogo é final. Temos que ganhar, sim.
9: Tem
10: é
9: ganhar.
10: A nossa obrigação, sim.
9: Sábia Mário, ponta de lance, Vilma Rendição, defesa central, a falar em nome também da equipe masculina, a dizer que viemos a Inhambane para darmos o nosso máximo, que passa por derrotar no jogo inaugural as seleções do Niassa. Ainda no futebol, importa referir que no jogo inaugural a equipe de Maputo Província derrotou a sua congênere de Inhambane por 2-1. E para não variar, ainda na manhã deste domingo, mais uma derrota desta feita em feminino. Maputo Província venceu a sua congênere de Inhambane por 2-1, num jogo em que a seleção de Inhambane até falhou uma grande penalidade. A partir da Baía de Inhambane, para a Rádio Moçambique, falou-vos Manuel Cardoso.
0: Ainda sobre o desporto, vamos chamar o jornalista Mohamed Rafik para falar do Provincial de Futebol, edição 2026.
11: A formação de Jindal África de Marara promete domingo vencer o Clube Ferroviário Matice para assegurar a segunda posição na divisão de honra, fase provincial de idade. Para o jogo do encerramento da 20ª ronda da maior competição futebolística da província, o presidente de Jindal África de Marara, Nelson Matimba, assegura que está a criar todas as condições logísticas de modo a lograr o intento.
12: As últimas jornadas estamos a trabalhar para podermos ganhar todas elas, para que possamos já pular para o pulo de apuramento.
13: Próximo fim de semana, já deslocação a Matice.
12: Estamos já preparados nessa semana para que cheguemos em Matice em perfeitas condições e ganhemos o jogo.
11: Do lado de casa, o timoneiro do Clube Ferroviário Matice, Narciso Macona, diz estar a trabalhar arduamente para continuar na senda de vitórias.
14: Vai ser um jogo difícil, atendendo que Jindal está num dos lugares primeiro. Eles estão na linha da frente, mas pronto, nós vamos trabalhar. Como nós já vínhamos com uma senda de derrotas, agora estamos a tentar abrir um bocado com as vitórias. E estamos moralizados, e o jogo de domingo nós vamos em cima, vamos com tudo para ver se conseguimos arrancar os 3 pontos à equipa do Jindal.
11: Antecâmara do jogo, Clube Ferroviário Matice, Jindal África de Marara, domingo, para a 20ª ronda da divisão de honra, fase provincial na cidade mineira de Matice, em Tete. Ainda no domingo, para a mesma ronda, a Associação Desportiva de Xingal, Manja Futebol Clube e Futebol Clube Chitima, Grupo Desportivo de Tete.
0: No ar é a primeira edição do Jornal de Tete da Rádio Moçambique de domingo, dia 30 de agosto de 2026. Outras notícias de atualidade provincial na voz de Orlando Canenecas.
15: Boa tarde. Diversas confissões e líderes religiosos estão a aderir ao movimento Moçambique Primeiro na província de Tete, criado no país desde o ano passado. Trata-se de uma coletividade religiosa que pretende unir as várias confissões religiosas para melhor levar a cabo o objetivo comum. A adesão massiva ao Movimento Moçambique Primeiro foi revelada esta quarta-feira pelo coordenador provincial durante a cerimônia da oração pela paz realizada na cidade de Tete. Segundo Rosário Ferro, o seu movimento, sempre que for necessário, vai trabalhar com o governo. Temperaturas máximas previstas para este domingo, 30 de agosto de 2026. Nhamayabo e Mutarara pode atingir uma máxima de 35 graus centígrados. Cidade de Tete, 34. Estima em Corabaça, 33. Zumbo, 31. Olongo e Angônia, 29. Furankungu e Macanga, 26. E Tsangano, 22 graus Celsius.
0: Desta forma, termina a primeira edição do Jornal de Tete da Rádio Moçambique de domingo, dia 30 de agosto de 2026, que destacou: a Universidade Católica de Moçambique em Tete gradua novos quadros académicos e profissionais. Tete representou com dignamente Moçambique no Festival do Kulamba do Povo Xewa, realizado este fim de semana na Zâmbia, onde o nosso país manifestou prontidão de estar presente em todos os eventos desta natureza ao nível da África Austral. E também falamos dos jogos desportivos escolares que decorrem em Inhambane após a abertura ontem pelo Presidente da República, Daniel Chapum. Despedem-se Cândido João e Armando Kimbo. Boa tarde.
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0: No bairro Dose, em Moatize, o silêncio e o desespero tomaram conta da casa de Manuel. Um homem marcado por um trágico acidente de mototáxi que lhe roubou a mobilidade e a vontade de viver. Enquanto a sua filha Rosa tenta diariamente lutar contra a apatia e a tristeza profunda do pai, uma reviravolta inesperada está prestes a acontecer. A chegada repentina de um vizinho com uma novidade ouvida no rádio promete transformar o destino daquela família. Será que Manuel conseguirá vencer a amargura e encontrar uma nova luz para o seu futuro? Acompanhe o desenrolar desta história que traz para si os seguintes personagens. Manuel, pai de Rosa, perdeu um membro inferior num acidente de mototáxi e enfrenta uma profunda fase de desânimo, limitando-se ao alpendre de casa. Rosa, filha dedicada, cuida do pai e lida com o dia-a-dia nos trabalhos domésticos. João, vizinho atento e solidário da comunidade. Manuel está sentado numa cadeira de madeira no alpendre, olhando fixamente para o chão. Rosa aproxima-se com uma bacia com água para lhe lavar as mãos e um banquinho para sentar-se ao seu lado.
1: Pai, trago água para se refrescar. Quer que o ajude a dar uma voltinha até a sombra da mangueira? Amanhã está fresca.
2: Deixa estar, Rosa. Para que ir à mangueira? Se não consigo caminhar sozinho pelos caminhos do nosso bairro, fico aqui a estorvar. Já não sirvo para nada, filha. Dependo de ti e dos teus irmãos para tudo. Desde aquele maldito dia do acidente do mototáxi. Meu Deus.
1: Oh, pai, não diga isso. O Senhor nunca é um peso. Nós amamos-te. Só queria vê-la sorrir como antigamente, a ir ver os vizinhos.
0: Manuel balança a cabeça negativamente em silêncio. O vizinho João aproxima-se apressado, trazendo um rádio portátil na mão e visivelmente entusiasmado com a novidade que acabou de escutar.
2: Tio Manuel! Ouviram? Estava ali a ouvir o rádio em minha casa e tive de vir a correr contar-vos. Ouviram a novidade que deram na emissão?
3: O que é?
1: Não, tio João. Que novidade? Aconteceu alguma coisa?
2: Vai haver uma campanha gratuita de colocação de próteses de membros inferiores na primeira quinzena de novembro, lá no Hospital Distrital de Moatize. A iniciativa é da Vulcan, em parceria com qualquer coisa como algo tipo Alto Comissariado da Índia. É verdade, Alto Comissariado da Índia. E eu registrei imediatamente no papel os números de contacto que eles passaram no rádio, para ninguém perder esta vaga.
1: Prótese?
2: Sim,
1: é sério,
2: sim, sobrinha. 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Tudo de graça. Lembrei-me logo do tio Manuel quando ouvi esta notícia.
0: Rosa vira-se para o pai com um sorriso rasgado no rosto, segurando o braço dele com esperança.
1: Ouviu isso, pai? É a nossa oportunidade. O senhor vai voltar a caminhar.
0: Manuel arregala os olhos, incrédulo. A rigidez do seu rosto desmancha-se. As lágrimas de emoção misturam-se com o suor da testa.
2: Será verdade, minha filha? Será que ainda posso voltar a pôr os pés no chão e andar pela província de Tete como antigamente?
1: Sim, pai. Vamos ligar já para os números que o tio João apontou para garantir a sua inscrição.
0: A perda de mobilidade afeta não só o corpo, mas também a alma, fazendo com que muitos se afastem do convívio comunitário. Mas ninguém deve carregar este peso sozinho. A história de Manuel mostra que a esperança e o apoio estão mais perto do que imaginamos. Faça parte desta mudança. se tem dificuldade em caminhar devido à perda de um membro inferior, ou se conhece um familiar, amigo ou vizinho na sua comunidade que precise de uma prótese, não deixe esta oportunidade passar. 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

0: Como pudeste atrasar no primeiro aniversário da nossa filha?
1: Não é minha culpa. Fiquei horas no balcão a fazer pagamentos, a fazer transferências para garantir a festa.
0: Eu paguei tudo em menos de um minuto. Por sorte, a senhora do evento devolveu o que mandaste dar.
1: Como?
0: Tenho os canais digitais no celular, computador, no tablet e tenho acesso aos serviços bancários.
1: Quanto tempo para eu aderir a isso?
0: Logo!
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1: Amore, fui roubado. Não há nada na minha conta.
0: A sério? Olha aqui, amor. Tu gastaste 30% do teu salário em pizzas e outras contas do género. Aqui mostra que fizeste envios para esta conta. Quem é ela?
1: Sim, é dinheiro da escolinha, amor.
0: Outro dinheiro compraste estes produtos que não sei bem o que são.
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0: Ok.
1: É um pesadelo. Estou cheio de azar.
0: Temos que começar a fazer um orçamento mensal. Assim já não dá.
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0: Vamos conversar um pouco sobre a escola. A escola é um lugar fantástico, um lugar onde se aprende um pouco de tudo sobre a vida. A escola é um lugar realmente importante.
1: Sem dúvida. E o destaque vai para a importância que a escola tem na nossa vida como crianças que somos. A escola faz toda a diferença na nossa vida. É na escola onde aprendemos a ler, escrever e até a pensar.
0: E isto é apenas o básico. A escola também é importante porque ajuda-nos a ter o conhecimento necessário para o futuro. Através da escola, somos orientados a seguir uma profissão ideal de acordo com as nossas habilidades.
1: Sem deixar de lado a parte social, porque além de conhecimento, na escola aprendemos a ter bons modos, a ser respeitosos com as pessoas à nossa volta. Não deixa de ser verdade que a educação parte de casa e é na escola onde ela é complementada com a ajuda dos professores.
0: Por isso, os encarregados de educação devem estar lado a lado com os professores nessa grande missão. Com esta participação direta dos papais, nós crianças ganhamos mais motivação e isso permite que tenhamos um bom aproveitamento escolar.
1: Por aqui, nós não somos os únicos que entendem do assunto. Cá estão também os nossos amiguinhos do cantinho que já estão ansiosos para falarem sobre a escola.
0: Então, sem roubar mais tempo, vamos ao nosso cantinho dos amiguinhos.
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5: Olá, amiguinhos, sejam todos muito bem-vindos. Eu sou a Eduda Bonaparte e hoje, neste cantinho, junto dos nossos amiguinhos, vamos falar da importância da escola. Mas antes, como é de costume, eles irão se apresentar dizendo o nome, a idade, a escola e a classe que frequentam. Olá!
6: Olá, eu chamo-me Janil Denis Antônio, frequento a 4ª classe, estudo na escola primária Samora Machel.
7: Olá, sou Janice João Antônio, tenho 12 anos de idade, estou na 7ª classe, estudo na escola secundária Samora Machel.
8: Olá, eu me chamo Daniela Antônio Manguani, estou na escola 3 de janeiro, estou na 5ª classe, tenho 9 anos.
9: Olá, eu me chamo Débora da Rosalina, tenho 9 anos de idade, estudo no Colégio Santa Vitória e frequento a 5ª classe.
10: Olá, sou Lietson Nascente Cristóvão João, estudo na Escola Miniarte, frequento a 6ª classe, tenho 10 anos.
11: Olá, meu nome é Esther Bertino, frequento 7ª classe, estudo na Champion International School, tenho 12 anos de idade.
5: Muito bem, amiguinhos, vocês gostam da escola?
12: Sim!
5: Por quê, Débora?
9: Eu gosto da escola porque lá na escola nós aprendemos muitas coisas importantes que para amanhã o nosso futuro seja melhor. Por isso criaram a escola.
5: Ok. Joanésia?
13: Eu gosto da escola porque lá na escola ensinam-me a escrever, a ler e a fazer as coisas que eu não sei.
5: Ok. Daniela?
14: Eu gosto da escola porque me ensina algo que eu poderei fazer no futuro.
5: Ok, Esther?
11: Eu gosto da escola porque ensinam muitas coisas.
5: Ok. Lidson.
15: Eu gosto da escola pelas lições e principalmente pela lição de matemática.
5: Muito bem. Daniela, achas que a escola é importante?
14: Sim.
5: Por quê?
14: Eu acho que a escola é importante porque nos ensina muitas coisas que nós podemos fazer no futuro.
5: Janilde?
16: Eu acho que a escola é bom porque nos ajuda a saber o que nós não sabemos.
5: Débora, achas que a escola é importante?
9: Sim.
5: Por quê?
9: Porque na escola nós podemos aprender muitas coisas, sim. Porque uma pessoa sem ir à escola não vai ter nada na cabeça. Porque quando ir trabalhar, nem sei o que vai fazer também para te trabalhar. Porque assim, a escola é muito importante para todos os seres humanos.
5: Ok. Lietson?
15: A escola é importante porque as escolas foram feitas por um bem maior. Pela aprendizagem das crianças até a adolescência.
5: Ok, este?
11: Eu acho que a escola é importante porque ensina muitas coisas.
5: Lietson, o que tu mais gostas na escola?
15: O que eu mais gosto na escola é a aula de matemática.
5: Por quê?
15: Porque eu gosto muito de matemática.
5: Por causa das equações.
15: Sim.
5: Um mais um.
15: Sim.
5: Ok. Vamos para Daniela.
8: Eu gosto mais na escola a disciplina de ciências naturais.
5: Por quê?
8: Porque eu quero ser ambientalista e cuidar do meio ambiente.
5: Ok. Débora, o que tu mais gostas na escola?
9: Eu gosto mais na escola de estudar a aula de ciências sociais.
5: O que tu faz gostar das ciências sociais?
9: Porque nas ciências sociais podemos aprender como nós temos que cuidar da comunidade e associação. De muitas das coisas sobre a nossa sociedade e como nós podemos... E no meu livro de ciências sociais, nós aprendemos sobre os primeiros habitantes de Moçambique, muitas coisas que são do passado e que é muito importante nós saber a história do nosso país.
5: Uau! Ok. Joanese, o que tu mais gostas na escola?
7: Eu gosto de estudar quando a professora de geografia entra na sala.
5: Gosta muito de geografia?
7: Sim.
5: Por quê?
7: Porque a senhora professora tem muita paciência e ela explica bem.
5: Sabes o conceito da geografia?
7: Geografia é uma ciência que estuda o espaço geográfico.
5: Esther, o que tu mais gostas na escola?
12: Eu gosto de estudar inglês.
5: Por quê?
12: Porque o dia que eu for viajar para fora do país, eu posso comunicar com as pessoas que não falam português.
5: Muito bem. O que você aprendeu na escola e que nunca mais vai querer esquecer? Liedson?
10: É fazer divisão.
5: Uau, Liedson. Então, quanto é 2 a dividir por 2?
10: É igual a 1.
5: Uau, ok. Lianildo, o que você aprendeu na escola e que nunca mais vai querer esquecer?
16: O que eu aprendi na escola e nunca mais vou querer esquecer é sobre a multiplicação.
5: Quanto é 2 vezes 2?
16: 2 vezes 2 igual a 4.
5: Muito bem. Bom, a seguir, Joanésia.
7: Os pronomes pessoais.
5: E quais são os pronomes pessoais?
7: Eu, no singular, eu, tu, ele ou ela.
5: Ok.
7: E no plural, nós, vós, eles ou elas.
5: Palmas pra ela. Débora, o que você aprendeu na escola e que nunca mais vai querer esquecer?
9: É a tabuada.
5: Ok. Quanto é 8 vezes 2?
9: 8 vezes 2 igual a 16.
5: Quanto é 12 vezes 4?
9: 12 vezes 4 igual a 48.
5: Palmas pra ela. Daniela.
8: Eu gosto de plantar plantas.
5: Que bom. Esther, o que você aprendeu na escola e que nunca mais vai querer esquecer?
11: Foi dança.
5: Uau! Sabe dançar?
11: Sei.
5: Te convido na minha festa de aniversário para mostrar os seus passos. Muito bem, amiguinhos. Assim termina este espaço e para a semana voltaremos com muito mais carinho com os nossos amiguinhos. Eu sou a Eduda Bonaparte. Até a próxima.

0: Hoje acreditamos que depois de hoje tu irás à escola com mais gosto de aprender.
1: Pena que ainda existam encarregados que impedem os seus filhos de ir à escola, e o que é muito feio. É verdade que as crianças devem ajudar os pais com alguns trabalhos de casa, mas não se justifica privar uma criança do seu direito à educação.
0: Não mesmo! E é exatamente sobre os nossos direitos que vamos falar no nosso próximo espaço. Contigo, um direito, um dever.
2: Olá, amiguinho! Seja bem-vindo ao espaço Um Direito, Um Dever. Eu sou Carla Egídio e hoje estarei contigo em mais um dia para aprender sobre direitos e também deveres da criança, visto que eles são muitíssimo importantes para nós. Como tu sabes, nós crianças temos vários direitos e podemos encontrá-los escritos na Convenção Internacional sobre os Direitos da Criança. A Convenção Internacional sobre os Direitos da Criança é um acordo que tem como objetivo a proteção de crianças e adolescentes de todo o mundo, o que significa que tu, amiguinho, não és exceção. Pega já no teu caderninho e vamos aprender. Então, amiguinho, já tens o caderninho para anotar 5 direitos e também 5 deveres da criança?

Então vamos a isso. Toda criança tem os seguintes direitos. O primeiro, liberdade de expressão. Tu tens direito de expressar-se livremente, fazer descobertas e partilhar o que pensas com os outros, através da fala, desenhos, escrita ou usando qualquer outro meio, exceto se ao fazê-lo prejudica ou ofende a elas e outras pessoas. Segundo, assistência médica e medicamentosa. Este serve para quando precisares de um acompanhamento médico e de medicamentos. Em caso de tratamento de alguma doença, este acompanhamento é gratuito. Terceiro, não é por seres criança que significa que deves ser desrespeitado. É importante que os adultos cultivem o respeito ao próximo nas crianças ainda muito cedo, para que amanhã elas sejam adultos respeitosos. O quarto direito é o direito à proteção. O governo deve tomar as medidas necessárias para proteger as crianças contra qualquer forma de violência, abuso, abandono, tratamento negligente, maus tratos ou exploração. E por fim, o direito de ter uma família. Seja ela de sangue ou afeição, a criança tem direito de ter uma família que lhe garanta o desenvolvimento integral. A família é o meio em que a criança está inserida e é responsável pela educação, desenvolvimento e bem-estar. A criança deve ser criada e educada na família, viver com os pais, manter contato com ambos os pais, se estiver separada de um ou de ambos, e conviver com a família e comunidade.

Espero que tenhas gostado deste espaço. Eu fico por aqui e volto na próxima ocasião. Eu sou Carla Egídio. Até a

0: E é assim que anunciamos o fim desta edição do Roda Alegre. Muita coisa foi dita e nós esperamos que tu tenhas aprendido bastante. Hoje falamos um pouco sobre a importância da escola. Pais, deixem as crianças estudarem para que amanhã eles construam um mundo melhor.
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0: Podes também acompanhar a repetição nas terças-feiras a partir das 13h20 às 13h50 aqui na Rádio Moçambique.
1: Despedimos-nos com muito amor e carinho. Nós, Florência Manguane e José Cuxeza, que apresentamos. O Mano Felipe Júlio, que produziu. O Mano Eugênio Francisco, que sonorizou. E o Titio Amarildo Roberto, que esteve na realização do programa.
2: Tchau! Tchau!

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1: 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São 14 horas no país.
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1: É tempo para o bloco de notícias a esta hora.
3: As notícias a seguir apresentadas por Ernesto Chauque. Boa tarde.
4: Rosa Maciel, ouvinte, boa tarde. Presidente da República Daniel Chapo enviou uma mensagem de solidariedade ao presidente do Nepal, Ram Chandra Pauldel, na sequência das cheias devastadoras que atingiram a região de Rasua no dia 26 de agosto corrente. A tragédia provocou a morte de centenas de pessoas, deixou vários desaparecidos e causou avultados danos materiais, indica uma nota da Presidência da República. Na mensagem, Daniel Chapo expressou profunda tristeza e consternação, apresentando em nome do povo e do governo de Moçambique condolências ao presidente nepalês, ao povo e ao governo do Nepal, bem como às famílias das vítimas. O chefe do Estado moçambicano manifestou ainda solidariedade para com todos os afetados e desejou rápida recuperação dos feridos e o restabelecimento da normalidade nas zonas abrangidas. A primeira-ministra da República de Moçambique, Maria Bem-vinda Levi, já se encontra em Belgrado, República da Sérvia, onde foi recebida a chegada pela vice-primeira-ministra e ministra da Economia da República da Sérvia, Andrijana Mesarovic. A primeira-ministra encontra-se em Belgrado para participar nas celebrações do 65º aniversário da primeira conferência dos chefes de Estado e de Governo do Movimento dos Países Não Alinhados, que decorre de 31 de agosto a 1 de setembro. É para hoje está previsto um encontro de concertação entre a primeira-ministra e a delegação moçambicana que a acompanha, com o objetivo de preparar e alinhar a participação de Moçambique no evento que terá lugar amanhã e terça-feira. Está tudo a postos para o arranque esta segunda-feira da 61ª edição da Feira Internacional de Maputo, FACIM, 2026, em Ricatla, distrito de Marraquém, província de Maputo. Jornalista Florencio Moussa.
5: O ministro da Economia visitou esta manhã as instalações da Feira Internacional de Maputo para avaliar o nível de preparação deste evento que inicia amanhã em Ricatla, no distrito de Marraquém. Basílio Mohat percorreu de pavilhão a pavilhão, onde foi interagindo com as equipas do terreno que falaram do decurso dos trabalhos já na sua reta final. O ministro Mohat fez uma avaliação do decurso dos trabalhos no terreno.
6: E o que nós estamos a constatar é que está tudo a correr a bom gás, a bom ritmo. E obviamente que há um e outro pequeno assunto, pequeno atraso, então também estamos a fazer a pressão no sentido de assegurar que amanhã, portanto, está tudo pronto. E a cerimónia está iniciada.
5: No terreno continua o movimento das equipas de trabalho e expositores que estão a finalizar todos os aspectos para a cerimónia de abertura da Feira Internacional de Maputo. A partir de Recate, para a Rádio Moçambique, Florencio Moussa, boa tarde.
4: O governo da província de Tete convida o empresariado zambiano a aproveitar as oportunidades de investimento existentes na província. Jornalista Isaura Afonso.
7: O apelo foi formulado por Salif Ahmad, diretor do gabinete do governador de Tete, durante a celebração da cerimônia tradicional Kulamba em Katete, na Zâmbia. Segundo Salif Ahmad, a província de Tete, ao organizar a Conferência Internacional de Investimentos em outubro próximo, torna-se assim um espaço aberto para o empresariado buscar as áreas a investir, tendo em conta as oportunidades existentes, desde energia, recursos naturais, agricultura, entre outras áreas. Isaura Afonso, em Katete, República da Zâmbia.
4: Na atualidade internacional, o Congresso dos Sindicatos Sul-Africanos, COSATU, ainda não decidiu se vai apoiar o ANC ou o Partido Comunista nas eleições autárquicas de 4 de novembro. Eduardo Figurão.
8: A COSATU, o ANC e os comunistas integram a chamada Tripla Aliança, criada em 1990, após a libertação de Nelson Mandela, para combater o regime do Apartheid. No entanto, o Partido Comunista decidiu concorrer sozinho às autárquicas deste ano devido a divergências com a ANC após a formação do governo de unidade nacional. A decisão final do maior sindicato da África do Sul será tomada no 15º Congresso, agendado para o próximo mês. Ainda assim, a presidente da COSATU, Zingiso Alose, avisa que esta separação nas urnas não pode quebrar a união dos trabalhadores sul-africanos. Em mais de 3 décadas, esta será a primeira vez que o Partido Comunista Sul-Africano vai a votos como adversário do seu aliado histórico, o Congresso Nacional Africano. Rádio Moçambique, Eduardo Figurão, Joanesburgo.
4: A Coreia do Norte remodelou a sua cúpula militar com o afastamento do ministro da Defesa, No Kwang-sol, durante uma reunião presidida pelo líder Kim Jong-un. Para o cargo foi nomeado Kim Song-ji, até então diretor do Departamento Político Geral do Exército. Outros altos responsáveis militares também foram promovidos ou transferidos para posições de destaque no Partido dos Trabalhadores. A remodelação acontece pouco depois dos exercícios militares com juntos entre a Coreia do Sul e os Estados Unidos, vistos por Pyongyang como preparação para uma possível invasão num contexto de tensão devido ao programa nuclear e de mísseis norte-coreano. Foram as notícias das 14 horas, próximas quando forem 18 horas.
1: Estamos com 14 horas e 6 minutos. Vamos ficar com este ritmo amapiano, ritmo meramente africano. Vai nos acompanhar até as 14 horas e 30 minutos, a altura em que entraremos para a tarde esportiva. Uma vez mais, amigo ouvinte, desejamos para que continue nossa sintonia e tenha um bom domingo. Tudo corra a contento.

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1: Ferroviario tenta enfim sacudir a pressão do seu adversário. É o jeitoso. Bate em pontapé cumprido sobre o lado direito. Atenção. Vai aparecer ali Sampaio. Tenta fazer o cruzamento. Já passou. Já cruzou. A bola também é no adversário. Saiu para o lado da linha de fundo. É pontapé de baliza. É para a formação, portanto, do Xingal de Tete. Vai ser a bola colocada no traço superior de esquerdo da área de baliza do guarda-redes Ananias. Ele próprio dá indicações. Agora muda de ideia. Vai colocar o esférico no bico direito da área de baliza, portanto vem da esquerda para a direita, já tomou balanço junto ao poste direito da sua baliza, manda toda a gente lá para frente, vai pontapé naturalmente em futebol direto, a bola meia altura cai ali no pé direito de Nuno, Nuno deixa depois para quem, deixou ali para Inocêncio, Inocêncio fez a abertura para a esquerda, é para o cheito e depois ele punta com muita força, aparece depois ali o Camo, o primeiro domínio, sobrou a bola depois para o Sampaio, agora para o Camo, vindo de do jeitoso, a bola agora sai para o lado da linha lateral, o Camo embrulhou-se ali com o esférico, então vai sair lançamento, é para a formação, o Tuxingal de Tete junto ao seu banco técnico, vai ser quem vai, um dos vai, portanto, vai para a turma do Ferroviário, o lançamento já foi efetuado, a bola vai ali na proximidade de quem, vai na capacidade do Jamboco, corre Jamboco, faz o remate direto, ali para o guarda-redes Guirrugo, engraçada esta partida, tem um Xingal de Tete atrevido, um Xingal de Tete ofensivo, um Xingal de Tete que não pôs caminhoneta junto à baliza do seu guarda-redes Ananias, tenta, portanto, enfim, preocupar a defensiva do Ferroviário Maputo e já fez dois remates à baliza enquadrados.
2: Qual é o tempo de jogo?
1: Neste momento estamos exatamente com 8 minutos cravados, primeira parte, resultado, Xingal de Tete 0, Ferroviário Maputo 0, ou se o preferirem, assim é que é, Ferroviário Maputo 0, Xingal de Tete. Também zero.
2: Peço o tempo e resultado do...

0: 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Mestre ndiretu kwa Radio Mosambiki, uma derota treja uma perante uma equipa com jogador a menos.
1: Yeah, na verdade é preocupante, mas visto que futebol é futebol, a falta de um não significa que uma equipa pode rebaixar. Mas a nossa equipa jogou bem, tentou, fez o seu máximo. Não pudemos reverter o resultado, mas garantimos pelo nosso dinheiro, vamos melhorar e das próximas oportunidades vamos tentar fazer o nosso máximo que não aconteça esse tipo de problema.
0: Para o próximo jogo?
1: Para o próximo jogo, vamos vir concentrado. Melhorado mesmo.
0: 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Mestre, perante a falta de um jogador, mas conseguiram conquistar 3 pontos.
2: Bom, foi um jogo difícil, estávamos a jogar com um jogador a menos. Mas fizemos o nosso trabalho, conseguimos marcar 3 gols. O objetivo foi cumprido, que era conquistar os 3 pontos. Dar os parabéns aos jovens, fizeram de tudo para ganhar esse jogo e conseguiram. E vamos continuar a trabalhar para ver se podemos ganhar os 2 jogos que restam neste campeonato.
0: Pode fazer uma pequena leitura do jogo?
2: Bom, tivemos problemas no início do jogo com o setor defensivo, não estavam concentrados. Mesmo depois de termos marcado 1 gol, continuaram a jogar mal, razão pela qual sofremos o gol. Mas depois de sofrer o gol, puxamos a orelha aos jogadores. Foi difícil. Primeiro, os,

0: como funciona o futebol. Mas foi um bom jogo, foi uma primeira parte bem disputada. O adversário também fez o papel dele. Nós conseguimos marcar dois gols na primeira parte e na segunda conseguimos mais um gol. O objetivo era esse, mas foi no combo geral foi um bom jogo. É pena porque todos os finais de semana os árbitros sempre estragam, têm uma mão sempre no jogo. É triste. Se nós queremos desenvolver esse futebol, vai ser difícil porque nós preparamos a equipa para apresentar um bom futebol e ganhar o jogo, sem ajuda de ninguém, sem apoio de ninguém. Os árbitros também têm que chegar aqui a fazer o papel deles. Agora, o que eu vi, o que eu vejo nesses jogos aqui, parece que os árbitros não estão interessados em desenvolvimento do próprio futebol da província. Parece que vêm com encomendas aqui, ou já fico com dúvida, ou eles sabem ou não sabem, porque há coisas nítidas mesmo. Mesmo uma pessoa que está na bancada, que não tirou o curso de arbitragem, consegue ver que alguns lances foram fora de jogo e os árbitros não assinalaram. É triste mesmo. Mas, bom, é esse futebol que nós estamos. Vamos continuar a trabalhar no sentido de melhorar algumas coisas. Mas a minha equipa está no bom caminho. Vamos lutar esses dois jogos para ver se podemos chegar em segundo lugar.
1: Obrigado. 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

0: ensaio para os Jogos de Austin, né, que vamos saber em dezembro. Então, temos 12 seleções aqui e mais, e dizer também que estarão cá meus colegas da CAF, do Comitê Executivo da CAF, e também do Comitê Executivo da COSAFA. Portanto, eles também estarão cá presentes. Então, isso vai demonstrar a nossa robustez, a nossa humildade, e que é possível Moçambique organizar. Afinal, somos moçambicanos, somos acolhedores, e eu acho que é possível. Mas também, em termos desportivos, também é bom dizer que teremos cá pelo menos a coqueluche de jogadores como Kensan Machel, como Nyampuli. São 6 ou 7 jogadores que jogam fora de portas, no, na diáspora. Pode vir cá também comer a chima, não é? Que nós, portanto, esses jovens não conhecem o país. Então vão conhecer também o país e habituar a nossa gastronomia e principalmente o chima, não é?
1: Sr. Presidente, diga uma coisa. Se em termos de alojamento Maputo não tem dificuldades, em termos dos locais das competições, como é que vai ser?
0: Sim, em termos de alojamento, acho que Maputo está muito bem em termos de hotéis. É um dos países aqui da SADC, bem em termos de temos hotéis de 3, 4 estrelas, 5 estrelas, temos condições excepcionais em termos de hotéis. Em termos de jogos, teremos 2 palcos. Vamos o Estádio Nacional de Zimpeto, que provavelmente vai ser o jogo da abertura. Naturalmente, Moçambique vai receber e parece que joga com as Seychelles, Salveiro. E também teremos as meias finais, a final no Zimpeto, provavelmente. E os outros jogos, como sempre, o nosso grande parceiro que é o ABB, o nosso irmão Junaid Lalji, que prontificou-se também. Tem lá 4, tem 2 campos de relva natural e 2 sintéticos. Se for para usar o sintético, vai ser usado, provavelmente, mas temos os campos de relva natural. Campos de treino. Temos o campo da Mafil, o campo do Costa do Sol, temos o campo da Liga Desportiva na Matola, 2 campos, campo sintético e campo relevado natural. Temos o campo do Afrim. Portanto, podemos é... Temos campos também para treinar, naturalmente as equipas, as seleções precisam de treinar, mas vamos gerir isso em questão de treinos. Mas penso que em termos de condições logísticas para as seleções, nós estamos muito bem e está tudo assegurado.
1: Sr. Presidente, é um torneio que qualifica para a CAN. Para além, naturalmente, de ter os atletas moçambicanos a jogar no meio do seu público, quais são as vantagens que isso tem para nós?
0: Imensas vantagens. Primeiro, dizer que jogamos na nossa casa, vamos também promover dentro das escolas para estarem presentes neste grande torneio, não é? Praticamente as entradas vão ser gratuitas, vamos promover isso a nível de escola, a nível das associações e tudo isso para que nós possamos ter um bom público a apoiar a nossa seleção. Segundo, temos jogadores que estão fora do país, para se ambientarem, vão chegar com alguma antecedência, não é? Aqui, para se ambientarem e acredito que todos eles devem ter famílias cá, não é? E para os acarinhar e para ambientarem a nossa realidade. Tenho que dizer que a realidade europeia é completamente diferente da realidade moçambicana. Então, para eles se integrarem com mais, com muita facilidade, e, por que não, dizer que dar aquela parte patriótica, não é? Aquela parte da moçambicanidade que é muito importante, né? Eles logo que descerem no aeroporto, sentirem que estão num país que quer os receber, quer os acolher. Isto vai ser bom porque há muitos mais moçambicanos que querem jogar pela seleção de Moçambique. Portanto, moçambicanos e outros que têm famílias moçambicanas que já querem jogar. Então, isto vai ser um bom sinal. Estamos num bom caminho. Eu penso que isso vai ser muito bom, não é? E vai ser muito bom também para o turismo. Vamos dizer que vamos dar negócio, né? Vão ter, os hotéis vão, eles vão deixar valores, né? 10, 12 dias, 15 dias estar cá, né? Com, estamos a falar de 30, 40, cada, estamos a falar acima de 700 pessoas aqui num ambiente de desporto no geral, vai-se beber mais água, não é? Vai-se gastar mais refresco, os hotéis, tudo isso, não é? Estamos a dar negócio, estamos a fazer turismo, estamos a dar às pessoas, quiçá, não é? O Ministério do Turismo também pode se abraçar a esta causa, não é? Para promover as coisas que nós temos de bem na área turística aqui em Moçambique.
1: Sr. Presidente, esta COSAFA qualificativa para o CAN em sub-20 será também uma montra para preparar a seleção sub-17. Pelo que disse o selecionador, boa parte dos jogadores que estarão nesta seleção vão ser da seleção sub-17. Até que ponto é que isto será benéfico na preparação de Moçambique rumo a esse campeonato do mundo?
0: Uau, ontem fiquei satisfeito. Ouvi que o Diego Pelembe ontem jogou, não é? De efetivo, não é? E já começa, afinal, a sentir que a federação e a equipe, a direção, a equipe técnica, não é? E o departamento técnico está fazendo algum trabalho louvável, não é? Afinal, já começam a aparecer jovens de 17 anos a jogar pelas primeiras linhas, pela primeira equipa, não é? E isso é muito bom, não é? Eu penso que isto é uma mais-valia para toda esta juventude e estamos a trazer jogadores com sentido patriótico para vir aqui dar mais-valia. Dizia muito bem que muitos desses jogadores estarão, alguns também estarão no Austro, não é? Alguns estarão no Austro e outros estarão no Qatar. Portanto, são várias frentes, Castro. São várias frentes com a Federação, mas é um bem necessário. Nós temos a seleção sub-15, que vai agora para o Campeonato do Mundo em Azerbaijão.
1: Está confirmado, presidente?
0: Está confirmado.
1: Uhum.
0: Sim, está confirmado. Estaremos em sub-15 em Azerbaijão, estaremos em sub-17 no Qatar, quiçá qualificarmos agora o sub-20 para o CAN do Ghana. Então, e muitos desses jovens jogam em duas seleções, não é? Alguns jogam 15-17, outros estão a jogar 17-20. Portanto, é um trampolim, é uma passagem para a seleção A. E também acho que não vi a pré-convocatória, não vi a convocatória, acho que o Mr. Chiquinho convocou alguns jovens. Acho que o Diego também foi um dos convocados, o Pelembe, né? Na pré-convocatória. Não sei se será na. Mas já é muito bom. Afinal, reconhecem o trabalho que nós estamos a fazer.
1: Sr. Presidente, esta passagem de testemunho de que se refere, sub-15, com a ida a este Campeonato do Mundo, sub-17, já estamos no Campeonato do Mundo, sub-20. Depois, a grande questão que se lhe coloca, por exemplo, é a nossa ausência no sub-23. O que é que aconteceu, Sr. Presidente?
0: Não. Foi uma decisão colegial da direção executiva, sabendo, primeiro, são fundos que nós não temos. É preciso saber que nós, por exemplo, estamos sub-15 Azerbaijão, sub-17 no Qatar, sub-20 agora na COSAFA. Temos o futsal, que vai para Marrocos, para o CAN. Temos o futebol de praia, que temos a eliminatória com a Tanzânia. Temos a seleção A, que vai fazer 4 jogos em menos de um mês e meio, não é? E depois temos o futebol feminino também. Portanto, quer dizer que a Federação Moçambicana de Futebol, e tudo isso, os custos são bastante elevados. Qualquer um que entra numa cadeira do avião, okay, do voo, são acima de $1,500. $1,500. Daqui, olha, só para lhe dizer que daqui para Dakar, a passagem está a $3,000 por pessoa. $3,000 por pessoa. Estamos a falar de 40 pessoas, né? 40 elementos numa delegação da seleção A, estamos a falar de $120,000. Então, são custos bastante elevados e achamos que não tínhamos condições, nós como federação não tínhamos condições, mas estamos bem na seleção sub-20, que é o trampolim. Muitos jogadores sub-20 já podem jogar pela seleção A. Mais ainda, é preciso dizer que este torneio de sub-23 é diferente dos outros anos. Apura para os Jogos Olímpicos. E só apuram 2 em 54 países. Não sei se viu. Dos 54 países, 54 países, só por um ou dois. Posso garantir, Castro, que nesta faixa etária, neste torneio, só entraram 22 países, que são os países que a gente conhece: Camarões, Nigéria, Marrocos, Argélia.
1: Toda a gente fez essas contas que a Federação de Futebol fez.
0: Exatamente. Quer dizer, nós todos fizemos estas contas, né? Íamos calhar com países de outro nome, então preferimos abdicar. Vamos nos concentrar, porque vamos perder o foco. Vamos concentrar. Sub-20, sub-17, sub-15. Estamos num bom caminho, nessas três faixas etárias, estamos num bom caminho. Então, sub-23, ainda não tínhamos muita matéria, temos jogadores que jogam no Moçambola, mas ainda não tem. Mas penso que foi por isso, a estratégia foi essa. Qualificar duas equipas de 54 países, que só entraram 22, e nós conhecemos os países, vou dizer que só entraram 20 e tal países. Por que os outros países não entraram? Porque eles sabem muito bem, dificilmente, nesta faixa, dificilmente possamos qualificar para os Jogos Olímpicos. Recorda-se da última vez que nós entramos, não é? Da última vez que nós entramos, jogamos com as Maurícias, depois fomos jogar com o Ghana e perdemos. Então, achamos que, em termos financeiros, mas em termos desportivos também, achamos que era a melhor solução.
1: E por falar na formação, Sr. Presidente, Maputo, cidade e província estão a acolher os campeonatos nacionais de júniores e juvenis, uma competição que está a um nível aqui do sul de Moçambique. A questão que lhe coloco é: está satisfeito com o nível da organização e, acima de tudo, do nível competitivo que está a acontecer, pelo menos nas três jornadas já realizadas?
0: Sim. Primeiro dizer que lamentar equipas do Moçambola não estarem a participar neste tipo de campeonatos, né? A UDS e muitos outros, porque nós o que é que fazemos? Todas as equipas que estão no Moçambola têm um lugar já neste tipo de torneio, neste tipo de campeonatos, mas, infelizmente, dizem que não têm dinheiro a parte financeira, mas eu acredito que não é isso, não é? Deveriam participar no sub-20, nos

0: Equipas da academia, temos do Dondo, Chimoio, temos aqui do Maputo, temos várias equipas ali a participar, mas eu penso que é uma festa. Importante não é o resultado desportivo, mas o importante é a confraternização, não é? E também dali ir buscar jogadores para a seleção nacional. Estamos a fazer, espero que para o ano haja mais equipes que possam participar, não é? E para quê? É isto, é importante que traga mais jogadores para as seleções de formação. Portanto, esse é o grande objetivo destes torneios, Campeonato Nacional de Júniores e de Juvenis.
1: Sr. Presidente, não é estranho que haja mais núcleos, que haja mais academias neste Campeonato Nacional que clubes? Que mensagem é que se estará aqui a transmitir?
0: Sim, é bastante estranho isso, porque em virtude, estranho é porque as equipas não querem participar. Posso lhe dizer que equipas mesmo aqui da cidade capital abdicaram de se participar. Portanto,
1: Apresentaram alguma razão?
0: não. Acham que é razão financeira. Mas sabemos que não é. Sabemos que não é, não é? Para eles a prioridade é equipa sénior, não é? Podem pagar 100, 150 mil meticais de salário a um jogador, mas para a formação, infelizmente, não é? Para a formação. Tem cinco bolas, duas bolas, né? É isto que acontece. Tirando uma ou outra, o ABB, os outros têm. E as tais academias, aquilo que diz, é que estão a esforçar-se, não é? A FASE, os outros, são academias de Chimoio, também, que já estão a entender e reorganizar-se. Posso dizer que estão melhor organizadas que os próprios clubes do Moçambola. Portanto, este é o contraste que nós temos. Então, eu penso que isso devem, eles, os dirigentes desses clubes, devem ter esse tipo de responsabilidade, não é? E apostar na formação, e poder, porque este é o futuro. Está aqui o Diego, estão aqui o Shelton e todos eles, não é? O trabalho que nós fizemos dentro da Seleção Nacional, hoje está a colher, então, o ABB e os outros estão colhendo frutos. Então isto é bom. Ah, temos o guarda-redes da UDS, parece que é um dos guarda-redes principais, salvo erro, também está na seleção de sub-20. Fomos buscar um jogador do Bahia de Pemba, um defesa muito, muito robusto, muito bom, com uma altura boa. Então são jovens esses que devem aparecer, não é? Para que possamos agora. Tudo isto é um trabalho que devem fazer a partir. Os clubes devem tomar esta responsabilidade, né, e fazer aquilo que eu sempre disse. O mundo está evoluindo. E o mundo hoje, o futebol, se nós, Moçambique, queremos trabalhar no futebol, temos que fazer academias de futebol. Nós, como federação, portanto, aquilo que eu disse, a pirâmide está invertida. Nós, como federação, vamos fazer, estamos já com uma fase bastante avançada de infraestruturas em Xai-Xai. Ficamos com uma boa infraestrutura onde vamos montar a nossa academia da federação. Eu sei que não é vocação da federação fazer academia, mas, infelizmente, clubes, não é a questão aí que nós conhecemos, estão na primeira linha, todos eles, tirando o ABB. Sempre, sempre digo, o ABB é uma exceção, não é? Por isso é que, quando formos ver a lista dos jogadores, a maioria dos jogadores são do ABB. Porquê? É o trabalho que eles fazem, em termos de scouting, em termos, por exemplo, acredito que agora temos jogos escolares. Temos jogos escolares. Espero que os clubes vão lá, para ir buscar os jogadores, para ir verem os jogadores lá. Acredito que só deve estar lá o ABB e outros, mas estão lá. São jovens, de 15 a 16 anos, que os clubes e as equipas podem ir buscar os jogadores para as suas equipas de base. Mas, Castro, duvido bastante que estejam lá mais que duas, três olheiros para isso, mas não é. É aí, a gente sabe que o Bebek foi um dos que foi
1: Um
0: buscar
1: viveiro.
0: muitos jogadores,
1: Foi um
0: jogos
1: viveiro.
0: escolares também. É um trampolim. Porque são jogadores que não são, não têm ainda fichas, ainda não são jogadores
1: Federados.
0: federados. Então, é ir buscar essa juventude, trazê-los, pô-los a estudar e jogar futebol. Tenho certeza que num futuro próximo,

0: Nós vamos ter bons jogadores e demonstramos isso agora que estivemos agora em Marrocos e agora que vamos fazer a competição no Qatar. Vamos trazer bons jogadores, mas é preciso fazer um trabalho muito, muito, muito a partir da base para o topo.
1: E por falar em base, Sr. Presidente, a Federação nos últimos tempos tem-se estado a desdobrar em ações de formação, em ações, por exemplo, recentemente inauguraram uma sede da Associação Provincial em Tete. Que trabalho é que acham que estão a fazer nesta altura para o futuro?
0: Bem, aquilo que eu disse, isso, a Federação é dia sim, é um Ministério de Futebol. Nós praticamente vivemos dentro da Federação. Eu estive em Chimoio, depois fui de carro para Tete, fomos inaugurar uma nova instalação, dizer que nós já compramos, adquirimos 11 associações provinciais. Esta é a oitava que estamos a inaugurar, faltam só três, que é Sofala, Niassa e Zambézia. Praticamente já inauguramos praticamente as 11 províncias já têm o seu próprio edifício, não é? Porque termos edifícios da Federação, mas também é muito importante as pessoas que vão fazem trabalho de base, que são as sessões provinciais. Então nós demos as condições, não só compramos o edifício, mas apatrechamos com mobiliário e também com computadores, né? Material informático. Portanto, para eles poderem trabalhar e assim vamos pedir resultados a eles. Eu penso que estamos, é isso que nós fizemos e vamos continuar a fazer, dizer que também o estádio, o mini estádio em Coamba está muito bem, está numa fase bastante, eu acredito que mais de 2 meses podemos inaugurar o estádio, o mini estádio em Coamba, idem em Dondo, praticamente este mês ou a partir do próximo mês vamos inaugurar. Acredito que vamos inaugurar já o campo de Dondo, campo municipal. Portanto, são estas realizações que nós, como Federação, além de infraestrutura, também estamos a patrechar, além de infraestrutura desportiva, também a parte administrativa, as nossas associações provinciais.
1: Sr. Presidente, estamos a chegar ao fim deste nosso espaço de entrevista. A questão que lhe colocaria é: a situação do futebol feminino, houve uma programação a nível dos campeonatos regionais, depois foi recalendarizado, depois acabou sendo cancelado. O que é que aconteceu?
0: Sim, aconteceu-se questão financeira, posso reconhecer isso. Tínhamos um patrocinador que vinha da Tanzânia, mas depois recuou. Já tínhamos quase que fechado com esta empresa que vinha da Tanzânia para Moçambique. Acho que estão a investir em todo o país africano. Eles, por razões estratégicas, eles recuaram. Nós também tivemos que dizer que não temos por que fazer o Campeonato Nacional de Futebol Feminino, quase praticamente todos contra todos, praticamente é um campeonato nacional o que nós temos dos séniores, né? Pode não ser custos tão elevados, porque seria primeiro regional, depois nacional, mas precisávamos no mínimo acima de $500,000. Portanto, né, porque nós íamos assumir alojamentos, alimentação, muita coisa, então dificilmente. Então, tivemos que recuar, mas vamos fazer o Campeonato Nacional agora, acho que em dezembro, né, do futebol feminino, vai se realizar, nos moldes que estão a realizar os júniores juvenis, não é? Vamos realizar, o Campeonato Nacional de Futebol Feminino vamos realizar, mas vai ser com moldes diferentes, não vai ser com aquilo que nós
1: não vai ser daquela forma que tinham programado inicialmente.
0: Programado. E acreditamos que no próximo ano podemos refazer e vermos a possibilidade de fazermos os regionais. Porque nós queremos que o futebol feminino tenha potencial. Temos potencialidade, temos que trabalhar. Aliás, posso assegurar que a academia que estamos a fazer em Xaixai vai ser do futebol feminino nesta primeira etapa, não de masculinos. Portanto, vamos trazer as melhores jogadoras do país, trabalhá-los lá, não é? Para servirem à seleção nacional.
1: Ora bem, estamos então a chegar ao fim, Sr. Presidente, a menos que me fale destas formações. acontecer de arbitragem, porque Sim. o nosso futebol é fértil em situações de arbitragem. A Federação tomou conta disso e está a formar.
0: Sim, há um aspecto que é importante dizer, que sabe que a FIFA, no Campeonato do Mundo também, alterou muitas leis ou regulamentos, não é? Então nós também temos que adequá-la. Então pedimos à FIFA para que façamos um refreshment aos nossos árbitros FIFA, e que estão nos nacionais, e assim fizemos. Tivemos 37 participantes, portanto eram 16 árbitros FIFA, 14 árbitras, e outros 7 são outros participantes. Então, fizeram testes físicos todos e 97% passaram. E quais foram os principais temas deste, que é muito importante, não é? A atualização das leis do jogo, 26-27, portanto, viram o que aconteceu no Campeonato do Mundo, e nós queremos que já neste Moçambola, nesta segunda volta, seja implementada, não é? Porque queremos que a bola corra mais. Acho que nós aqui em Moçambique, se formos a percentagem do jogo jogado, está entre 25% a 27%. Não é muito mais que isso. Então nós queremos que se jogue mais, queima-se menos tempo e tudo isso. E temos a tal arbitragem moderna, né, que nós, e principalmente a proteção do jogo, né, preparação técnica e física dos atletas e uniformização dos critérios de arbitragem. Então, fizemos este trabalho junto dos árbitros, e que correu muito bem. Foram mais ou menos 5 dias que fizemos, e naturalmente dentre eles temos árbitros elite da FIFA, que vão apitar internacionalmente. E sabe que já a nível internacional já estão a implementar este tipo de regulamentos.
1: Sim, estamos já. São nesta altura 17h59, fica então para trás mais uma edição deste espaço reservado então à Casa do Futebol, hoje presidente da Federação Moçambicana da Modalidade.
2: A Casa de Futebol. A Casa de Futebol.

0: E pronto, é o ponto final deste Domingo Esportivo.
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0: Na República de Moçambique são neste momento 18 horas. As notícias a esta hora apresentadas por Nelson Moando. Muito boa noite.
1: Boa noite. Uma pessoa morreu este fim de semana após ser atacada por um elefante no distrito de Gorongosa, em Sofala, e mais um episódio do conflito homem-fauna bravia. Jornalista Santos Nunes.
2: Um incidente ocorreu na localidade de Casa Banana, nas cercanias do Parque Nacional da Gorongosa, onde o animal terá saído com vários outros. A vítima, um homem, encontrava-se no interior da sua habitação e, ao aperceber-se da presença do elefante no pátio, decidiu sair para afugentar o paquiderme. Nisso, o animal acabou por atacar o homem, que não resistiu aos ferimentos, conforme indicou o administrador do distrito de Gorongosa, Pedro Mussenga.
3: Um senhor de cerca de 57 anos foi, de facto, atacado por um animal, que é o elefante. Ele foi surpreendido dentro de casa e quando disseram que já estava lá o elefante, ele tentou afugentar o animal e o animal estava muito próximo, não conseguiu. Na tentativa dele fugir, deparou-se numa situação de algumas árvores de maçaniqueira, não conseguiu furar para fugir. O animal lhe atacou aí e de forma mortal.
2: Da cidade da Beira, Santos Nunes.
1: O presidente da República, Daniel Chapo, enviou uma mensagem de solidariedade ao presidente do Nepal, Ramchandra Paudel, na sequência das cheias devastadoras que atingiram a região de Rasuwa no dia 26 de agosto. A tragédia provocou a morte de centenas de pessoas, deixou vários desaparecidos e causou avultados danos materiais, indica uma nota da presidência da República. Na mensagem, Chapo expressou profunda tristeza e consternação, apresentando em nome próprio do povo e do governo de Moçambique condolências ao presidente nepalês, ao povo e ao governo de Nepal, bem como às famílias das vítimas. O chefe de Estado moçambicano manifestou ainda solidariedade para com todos os afetados e desejou rápida recuperação dos feridos e o restabelecimento da normalidade nas zonas atingidas. A primeira-ministra já se encontra na República da Sérvia, onde foi recebida a chegada pela vice-primeira-ministra e ministra da Economia da República da Sérvia, Adriana Mesarovic. Bem-vinda, Levi. Encontra-se em Belgrado para participar nas celebrações do 65º aniversário da primeira conferência do chefe de Estado e de Governo do Movimento dos Países Não Alinhados, que decorrem de 31 de agosto a 1 de setembro de 2026. Está tudo a postos para o arranque esta segunda-feira da 61ª edição da Feira Internacional de Maputo, FACIM 2026, em Recarga, distrito de Marraquã, província de Maputo. Jornalista Florencio Moussa.
4: O ministro da Economia visitou esta manhã as instalações da Feira Internacional de Maputo para avaliar o nível de preparação deste evento que inicia amanhã em Recacha, no distrito de Marraquene. Basílio Mohat percorreu de pavilhão a pavilhão, onde foi interagindo com as equipas do terreno que falaram do decurso dos trabalhos já na sua reta final. O ministro Mohat fez uma avaliação do decurso dos trabalhos no terreno.
5: E o que nós estamos a constatar é que está tudo a correr a bom gás, a bom ritmo. E obviamente que há um e outro pequeno assunto, pequeno atraso, então também estamos a fazer a pressão no sentido de assegurar que amanhã, portanto, está tudo pronto e a cerimónia está iniciada.
4: No terreno continua o movimento das equipas de trabalho e expositores que estão a finalizar todos os aspectos para a cerimónia de abertura da Feira Internacional de Maputo. A partir de Recate, para a Rádio Moçambique, Florencio Moussa, boa tarde.
1: Atualidade Internacional. O presidente de transição da Guiné-Bissau, o general Horta Intá, apelou hoje para a participação massiva da população no referendo constitucional, rejeitando os apelos ao boicote que circulam no país. O processo tem sido marcado por uma fraca participação popular, de acordo com relatos de vários órgãos de comunicação social locais. O presidente guinense de transição disse durante a votação no referendo para a nova Constituição que o processo vai beneficiar a juventude do país. O tempo. Teto poderá restar amanhã, 36 graus centígrados de temperatura máxima, seguida pelas cidades de Quilimane e Nampula com 31. Em Embane e Chimoio, 30 graus centígrados, Maputo, Xai-Xai, 29 graus, Vilanculo, Beira e Pemba, 28 e Lixinga, pode chegar aos 26 graus centígrados de temperatura máxima. apresentamos as notícias próximas às 19h30, inseridas no Jornal da Noite.

Estamos com 18 horas e 7 minutos, o nosso percurso a prosseguir da emissão de domingo, 30 de agosto. Estivemos com a tarde desportiva, bloco de notícias e agora a música. Nada a ver. É o tema que está a ouvir. Vamos ficar com música. 19 horas teremos a segunda edição do Jornal de Tete, 19 horas e 30 o Jornal da Noite, 20 horas o programa Ngoma Moçambique 2026. A companhia continua sendo de Orlando Carenecas, na locução com Bartolomeu Luís Paquete na técnica.

Estamos com 18 horas e 42 minutos, presença de Dipro e Cesar Titu no tema, com o título Disco Duro.

música de Zeburani, o tema Wada Bumke. Dentro de instantes teremos o Jornal de Tete na sua segunda edição.

0: 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São 19 horas.
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0: Ouvinte da Rádio Moçambique, muito boa noite. Está a começar no seu receptor a segunda edição do Jornal de Tete de domingo 30 de agosto de 2026. Aos domingos, a segunda edição é reservada ao tema do dia em foco, em que vamos falar do programa de saúde sexual reprodutiva levado a cabo pelas autoridades sanitárias a nível da província de Tete, com maior enfoque para os distritos situados na linha de fronteira com três países da SADC, nomeadamente Zâmbia, Zimbábue e o Malawi. Na sua companhia, aqui estamos Cândido João Sonoriza, Ignácio Gamay edita e apresenta Votos de Ótima Escuta. Dissemos na abertura deste jornal que aos domingos, excepcionalmente, a segunda edição reserva-se ao tema do dia em foco, onde vamos falar das ações desencadeadas pelas autoridades sanitárias na província de Tete no que diz respeito à promoção da saúde sexual e reprodutiva, com enfoque para os distritos situados na linha de fronteira com as vizinhas repúblicas da Zâmbia, Malawi e do Zimbábue. Isaura Afonso.
1: A província de Tete, com uma população de 3.368.000 habitantes, sendo que destes, maior parte, ou seja, 1.705.000, são mulheres, segundo as projeções do Instituto Nacional de Estatísticas 2025. Tendo em conta o crescimento demográfico provincial, urge a necessidade de planificar os nascimentos para não sobrecarregar os serviços disponibilizados pelo governo, por um lado, e por outro, prevenir a mortalidade materna e infantil. O acesso a informações claras é fundamental para jovens e adultos tomarem decisões informadas sobre o próprio corpo. Na província de Tete, o serviço de planeamento familiar é oferecido em todas as unidades sanitárias, estando a abranger 291 mil mulheres, disse Maria João, médica de clínica geral e chefe do Departamento de Saúde Pública.
2: Este serviço é oferecido em todas as unidades sanitárias, de forma integrada ou então em gabinetes especializados de planeamento familiar. Nós temos um total de mulheres até seis meses deste ano, um total de 291 mil mulheres que se registaram no planeamento familiar, mas este valor refere uma redução em 31% do acesso ou da escolha do planeamento familiar em comparação com o ano passado. No ano passado estavam inscritas no mesmo período 400 mil mulheres para o planeamento familiar. Tivemos também uma grande redução naquilo que são novas utentes, que são aquelas pessoas, aquelas mulheres que têm a primeira vez a escolher um método de planeamento familiar nas nossas consultas. Registramos uma redução de 40%. Neste ano, registramos 168 mil mulheres como primeiras novas utentes para o planeamento.
1: Questionamos a nossa entrevistada sobre as tipologias dos métodos contraceptivos oferecidos, ao que Maria João explica.
2: E os métodos mais escolhidos para o planeamento familiar, nós temos em primeiro lugar que é a DEPO, que é a injeção, um método de longa duração. Temos também os implantes, que são aqueles que são colocados no braço, e também as pílulas, que é aqueles comprimidos que se toma diariamente. E nós temos tido esta redução mesmo por causa do acesso aos métodos de planeamento. Infelizmente, por nós termos a distribuição dos medicamentos financiada pelo governo americano, o governo americano não apoia esta componente. Então, por meios alternativos, por outra via de transporte, nós temos que levar a nossa medicação até as unidades sanitárias. Me refiro ao planeamento familiar. E, de certa forma, este condicionamento faz com que, algumas vezes, não temos um método de preferência da mulher até a unidade sanitária que ela quer.
1: Maria João, chefe do Departamento de Saúde Pública no Serviço Provincial de Saúde. Para melhorar os números, o governo e seus parceiros têm treinado os profissionais de saúde de campo na região. Num destes debates, a secretária de Estado, Cristina Mafumo, disse que a mulher não deve ter medo de ir ao hospital, pois é lá onde deve encontrar os serviços de saúde sexual e reprodutiva adequados.
3: Mulher não tem que ter medo de ir à unidade sanitária. Ela não pode estar a viver, tal fulano aconteceu isto. Então eu prefiro ficar, eu prefiro ir à matrona. A matrona sim é nossa parceira. Temos que identificar os nossos pontos fracos dentro das unidades sanitárias.
1: Secretária de Estado na província de Tete e as usuárias dos serviços de planeamento familiar na província de Tete contam o quão estes têm sido eficazes na planificação e na tomada de decisões das suas vidas. Ermelinda Magasso é uma das mulheres que aderiu aos serviços de planeamento familiar. Tem 36 anos de idade e mãe de 3 filhos.
4: Para mim, falar de planeamento familiar é falar do poder de decisão que um casal tem de escolher quando ter filho. E qual é o espaçamento que deve dar nas gravidezes. A minha primeira filha eu tive em 2010, a segunda em 2014 e o último em 2017, foi esse espaçamento. Mas o normal é de dois anos, pelo menos o organismo da mulher, o físico da mulher já fica meio preparado, pronto para receber outra gestação.
1: Miriam Pinto Novo conta a sua experiência no uso de contraceptivos, um serviço que, segundo ela, veio ajudar os seus nascimentos em número de 5.
2: O planeamento familiar para mim é o cônjuge, neste caso o casal, decide que quer ter filhos no intervalo correto para programar aquilo que é a vida, poder dar o melhor que tem para os seus filhos. Por quê? Porque quando você tem um intervalo de tempo para as gestações, você consegue cuidar do bebê e também consegue cuidar de si, consegue cuidar da casa e consegue ser uma esposa para o seu marido.
1: Mulheres da província de Tete que aderiram ao serviço de planeamento familiar. Baseando nestes esforços do governo, o Fundo das Nações Unidas para a População aponta a província de Tete como uma referência nacional na utilização de métodos contraceptivos modernos por mulheres. Este é um indicador considerado determinante para o desenvolvimento sustentável. Segundo o relatório de mortalidade materna da Unicef, os resultados são fruto de uma pesquisa realizada em distritos-piloto de várias províncias do país com o objetivo de avaliar o acesso das mulheres aos serviços de planeamento familiar e de saúde reprodutiva. O estudo revela que 32% das mulheres da província de Tete utilizam atualmente métodos contraceptivos modernos, um desempenho que coloca esta província acima da média nacional, estimada em 27%. Para a representante do Fundo das Nações Unidas para a População em Moçambique, Nelida Rodrigues, a província de Tete deve consolidar os ganhos alcançados, apesar de persistirem desafios.
5: No entanto, há barreiras, nós estamos a falar de ainda continuarmos a ter muitas uniões prematuras, gravidez precoce, de alto risco para a mortalidade materna, abandono escolar. Mas assim como a nossa pesquisa apontou esse otimismo, em Tete e em Moçambique há também otimismos quanto ao futuro. Para garantir que jovens atinjam o seu pleno potencial, a construção de políticas intersectoriais voltadas para a educação, habitação, emprego, serviços de saúde e de saúde reprodutiva, etc., são fundamentais.
1: Nelida Rodrigues, representante do Fundo das Nações Unidas para a População em Moçambique.
0: Depois do tema do dia em foco, vamos a Marraquena, na província de Maputo, onde está posicionada a jornalista Ana Avenila, que traz aqui os preparativos da província de Tete para o arranque amanhã da 61ª edição da FACIM, Feira Internacional de Maputo.
6: Os expositores da província de Tete depositam expectativas na abertura de novos mercados, estabelecimento de parcerias e concretização de oportunidades de negócio durante o maior evento multissetorial de negócios de Moçambique. A feira é apresentada como uma plataforma para a promoção de negócios, investimentos, exportações e internacionalização da economia moçambicana e da província de Tete em particular. Para os nossos interlocutores, parcerias visam facilitar a inserção de produtos moçambicanos na zona de comércio livre continental africana e no mercado da SADC.
7: Meu nome é Faisal Osman. Eu trago pedras decorativas para a fachada, que elas podem ser usadas na parte interna como parte externa. E sempre que a gente vem aqui, vemos com energias bem renovadas e saímos daqui com mais conhecimento, saímos daqui com um mercado mais aberto. Para dar exemplo, anteriormente eu não tinha uma sucursal, mas através de uma das feiras que nós participamos, nós conseguimos abrir uma sucursal em Maputo e esperamos que a gente consiga expandir o nosso produto para mais clientes.
6: Expectativas?
7: São positivas. A expectativa é maior que a gente consiga fechar negócios com empresas grandes, assim como individuais, né? Para nós, a nossa visão é de ser a empresa número um, né, a nível nacional e competitiva no mercado internacional neste produto, né, que são pedras para fachada, material de acabamento de casas.
8: Silvia Joy, estou a trazer a aguardente e os licores quentes como a própria temperatura de Tete é. Esperamos receber um público maior que do ano passado, esperamos receber novas pessoas para conhecer os nossos produtos. Então é uma oportunidade de todo mundo saber o que de bom nós fazemos aqui em Moçambique.
9: Ali bebe. É olhar por aquilo que os outros não têm visibilidade, então vão ter a primeira oportunidade de poder ver esses mineiros aqui no nosso stand.
6: Expectativa de alguns expositores da província de Tete que participam aqui na Feira Internacional de Maputo, que este ano decorre sob o lema Transformação Digital e Energética rumo a uma economia sustentável. O ambiente do local reflete uma forte dinâmica de internacionalização e crescimento econômico. A partir do Centro Internacional de Feiras e Exposições de Ricacha, no distrito de Marraquene, na província de Maputo, Ana Venila, com apoio da Agência de Desenvolvimento do Vale do Zambeze e esquina da GPC.
0: No fecho deste jornal, escalamos a vizinha República da Zâmbia, onde esteve recentemente a jornalista Otília Bendito na cobertura do Festival Tradicional Kulamba dos povos da tribo Tchewa.
10: Artistas moçambicanos que participaram na cerimônia tradicional Kulamba na Zâmbia sentem-se honrados por representar o país. No dizer dos artistas do Gule Ankulu do distrito de Matize, na província de Tete, esses sentem-se lisonjeados por representar milhões de grupos da dança nos 8 distritos da província de Tete. Os artistas já afirmam ter representado com dignamente o país nas cerimônias de preservação e exaltação da cultura do povo Tchewa.
11: Essa troca de experiência, esses festivais, estamos a ver que rende para nós. Porque o Tchewa dos três países da África Austral está a ser o único povo e um povo unido.
10: Entretanto, a equipa que acompanhou os artistas para a Zâmbia disse que a logística do transporte deve ser melhorada e explica.
12: Transportes precisamos melhorar. Melhorar no sentido de termos um transporte específico para os artistas, para eles ficarem à vontade.
11: Mas também eu sei que os artistas não gostam de serem conhecidos neste caso.
12: Não gostam. Por isso colocamos a eles lá atrás e nós fomos os últimos a entrar. Primeiro tinham que acomodar a eles, todos os artistas, e nós ficamos à frente. À frente e reparar à frente. Não pode
11: reparar atrás.
12: Não. Não, e nós tínhamos que cumprir, e cumprimos.
10: Na cerimônia do Kulamba, que teve lugar este sábado na Zâmbia, a província de Tete exibiu vários grupos do Nyaukule Wankulu, dança do povo Tchewa de Moçambique, Zâmbia, Malawi e uma parte do Zimbábue.
0: Música. está pautada toda a informação na presente edição do Jornal da Noite da Rádio Moçambique, em que esteve reservada ao tema do Dia em Foco, onde falamos sobre a promoção da saúde sexual reprodutiva nos distritos situados na linha de fronteira com as repúblicas do Malawi, da Zâmbia e o Zimbábue. Ignácio Gamay de Toia apresentou e Cálido João sonorizou. 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

Estamos com 19 horas e 24 minutos. Compasso de espera para a transmissão do Jornal da Noite a ser marcado com este som de Gabar Mabote.

0: Boa noite, Facim 2026 já arranca esta segunda-feira. A cerimónia de inauguração desta edição será orientada pelo Presidente da República, Daniel Chapo. Moçambique e China assinam um acordo estratégico para um incremento de investimentos em diferentes áreas de desenvolvimento económico na província de Sofala. Sobe para 797 o número total de vítimas mortais no Nepal. Começa agora o Jornal da Noite. Nelson Moando está na apresentação e Moussa Jagalibo na sonorização. Fique conosco. É bem-vindo. Facim 2026 já arranca esta segunda-feira. Um assunto para acompanhar daqui a pouco, para já. Uma pessoa morreu este fim de semana após ser atacada por um elefante no distrito de Gorongosa, em Sofala. Este é mais um episódio do conflito homem-fauna bravia, com relatos quase semanais de ferimento ou morte de pessoas devido ao ataque de animais. Santos Nunes.
1: Um incidente ocorreu na localidade de Casa Banana, nas cercanias do Parque Nacional da Gorongosa, de onde o animal terá saído com vários outros. A vítima, um homem, encontrava-se no interior da sua habitação e, ao aperceber-se da presença do elefante no pátio, decidiu sair para afugentar o paquiderme. Nisso, o animal acabou por atacar o homem, que não resistiu aos ferimentos, conforme indicou o administrador do distrito de Gorongosa, Pedro Mussenga. O dirigente informou que o incidente resultou também na destruição da casa da vítima.
2: Um senhor de cerca de 57 anos foi, de facto, atacado por um animal, que é o elefante, e que, de facto, resultou num óbito no local. E ele foi surpreendido dentro de casa, e quando disseram que já estava lá o elefante, ele tentou afugentar o animal, e o animal estava muito próximo, não conseguiu. Na tentativa dele fugir, deparou-se numa situação de algumas árvores de maçaniqueira, não conseguiu furar para fugir. O animal lhe atacou aí, e de forma mortal. Acionou-se a área de conservação que faz parte do nosso distrito de Gorongosa, assistir a família em termos de uma assistência básica.
1: O administrador do distrito de Gorongosa, Pedro Mussenga, e a morte de uma pessoa na sequência de um ataque por um elefante na localidade de Casa Banana, da cidade da Beira, Santos Nunes.
0: Jornal da Noite arranca amanhã a 61ª edição da Feira Internacional de Maputo, Facim 2026, em Recacla, distrito de Marraquém, província de Maputo. A cerimónia de inauguração desta edição será orientada pelo Presidente da República, Daniel Chapo. Paralelamente será realizada a cerimónia do Dia do Expositor, evento destinado a premiar as melhores empresas exportadoras. A participação do Presidente da República neste ato insere-se no quadro das suas iniciativas de promoção do desenvolvimento económico, da dinamização do setor empresarial e do reforço das oportunidades de investimento e de exportação no país, como passos importantes para o alcance da independência económica de Moçambique, indica um comunicado da Presidência da República. E a 61ª edição da Facim 2026 tem inscritas 2.900 empresas do setor privado, internacionais e estrangeiros. Jornalista Domingos Macalano.
3: O evento contará com a participação confirmada de 29 países, com o Brasil em destaque como país convidado de honra. O porta-voz da Agência de Promoção de Investimentos e Exportações, APEX, Claire Zimba, disse este domingo em conferência de imprensa aqui no recinto da Facim que a organização estima receber este ano cerca de 55 mil visitantes durante os 7 dias do evento.
4: Amanhã, quando forem 9 horas, nós vamos ter a abertura oficial desta 61ª edição, Sua Excelência o Presidente da República. Vamos ter um roteiro que envolve desde o processo normal da abertura, que é o corte de fita, mas também, logo a seguir a isso, o dia que mostra o valor das nossas exportações, o chamado o Dia do Exportador. E depois disso, teremos visita aos pavilhões e, logo a seguir a isso, uma sessão bilateral que mostra o potencial da cooperação entre Moçambique e o Brasil. Neste primeiro dia, nós acreditamos mais uma vez que vamos ter a oportunidade de ver a estrutura corporativa das grandes marcas daquilo que são os 14 pavilhões contra os 13 do ano passado. Mais uma vez, a Facim a dar mostra de que é uma alavanca de interesse para a economia nacional, mas também para o investimento.
3: Claire Zimba destacou que esta edição da Feira Internacional de Maputo poderá elevar os níveis de exportações no país. Com as parcerias firmadas com diferentes empresas estrangeiras no ano passado, o país já atingiu um volume de exportações estimado em mais de 7 mil milhões de dólares.
4: Se considerarmos que para o primeiro semestre deste ano 2026, tivemos um registro de cerca de 3,5 mil milhões de dólares, significa que podemos ultrapassar eventualmente a fasquia dos 100,5 milhões.
3: Porta-voz da Agência de Promoção de Investimentos e Exportações APEX, Claire Zimba, e o nível de prontidão para o arranque esta segunda-feira da 61ª edição da Feira Internacional de Maputo. Da Facim para a Rádio Moçambique, Domingos Macalano, uma vez mais, boa noite.
0: Ainda na esteira da Facim, Moçambique e China assinam um acordo estratégico para o incremento de investimentos em diferentes áreas de desenvolvimento económico na província de Sofala. Disse-nos da conta Benícia Faiano.
5: O acordo foi assinado pelo governador de província de Sofala, Lourenço Bulha, e pelo diretor do Departamento Provincial de Comércio de Yunnan, representando a delegação chinesa. O memorando estratégico visa canalizar investimentos substanciais para quatro pilares fundamentais da economia local, nomeadamente agricultura, construção civil, recursos minerais e recursos pesqueiros. Durante o evento, o governador de província de Sofala, Lourenço Bulha, destacou que a parceria com a província de Yunnan vai gerar mais postos de trabalho diretos para a juventude local e impulsionar a industrialização de Sofala.
6: Nós vamos escolher investimentos vindos do Yunnan. Eles produzem muito arroz e nós temos terra para grande produção de arroz. Temos no distrito Buzi, temos em Amatanda, temos parte de Machanga, temos muita produção de arroz. E se houver um grande investimento nesse sentido, a província de Sofala irá produzir muito mais. Para além disso, temos recursos minerais, temos terras aráveis, uma das melhores terras aráveis do país, está na província de Sofala. Temos em quase todos os distritos, temos a costa. Temos o mar, temos o Banco de Sofala, que produz peixe e camarão.
5: Por sua vez, o diretor do Departamento Provincial de Comércio de Yunnan reiterou o compromisso de garantir uma cooperação de benefício mútuo, fortalecendo os laços comerciais históricos entre as duas nações.
7: Esta assinatura desta carta de intenção demonstra um novo início da cooperação entre a província de Hunan e a província de Sofala. A assinatura desta carta de intenção tem como objetivo de implementar os consensos alcançados durante o presidente da República de Moçambique visita a Hunan em abril deste ano. Esta carta de intenção tem como objetivo de fornecer as vantagens da província de Hunan para contribuir para a modernização da agricultura da província de Sofala.
5: Ecos da assinatura de um acordo estratégico para investimentos na província de Sofala. De Maputo, Benícia Faiani.
0: São 19h38 neste jornal. Vai poder acompanhar notícias do desporto e também dos jogos escolares. Também a análise dos temas que marcam a atualidade. Para já, esta nota, investigadores da cultura malawiana e zambiana querem que seja erguido um monumento memorial no território moçambicano, país de proveniência do rei do povo Chewa. Jornalista Otília Bendito.
8: Na ótica das nossas fontes, a história reza que o reinado do povo Chewa saiu do território moçambicano para o zambiano, fugindo dos maus tratos do colonialismo português. Por este fato, torna-se imperiosa a construção de um monumento no distrito de Chifundi, em Tete, onde outrora estava erguida a Casa Real do Kalonga Gawaundi, rei do povo Chewa.
9: Glória Fabiano João. Ndiyetifunisisa kwambiri kuenda kumano kukaona kuti ngati kungapezeke kabumu.
8: Nós gostaríamos que fosse erguido um monumento no território moçambicano onde o Kalonga Gawaundi saiu. Gostaríamos que também do lado moçambicano acontecessem manifestações culturais de alto nível do povo Chewa. Para além da construção do monumento, as investigadoras culturais zambianas e malawianas, esse é o desejo que as culturas do povo Chewa, como o Xintali, o Gule Wankulu, sejam divulgadas. As investigadoras falavam à margem das cerimônias do Kulamba do povo Chewa, que decorreu este sábado 29 de agosto em Katete, na Zâmbia. De onde vos falou, Otília Bendito.
0: Entramos para o espaço reservado à análise dos temas que marcam a atualidade e para hoje a Direção de Informação da Rádio Moçambique escolheu três temas: a visita do Presidente da República à província de Niassa e também Nampula. Vamos também olhar para a abertura da 16ª edição dos Jogos Desportivos Escolares e também para a decisão da Comissão Política da Frelimo de endossar Daniel Chapo como candidato à presidência da Frelimo. Para comentar esses três temas está connosco o comentador Dércio Alfazema. Dércio, muito boa noite. Primeiro tema relaciona-se com a visita do Presidente da República à província de Niassa. Vamos focar-nos precisamente em Nampula, onde proferiu um discurso na cerimónia do encerramento do 31º curso dos comandos em Nacala. O discurso do chefe de Estado esteve, em suma, centrado na prontidão e a necessidade urgente de modernizar as forças armadas e, igualmente, a preparos logísticos e tecnológicos avançados para responder a desafios atuais de segurança, quer nacional, quer internacional. Dércio, o seu comentário a este primeiro ponto de análise neste jornal.
10: Bom, boa noite, Moano. Boa noite a todos os ouvintes da Rádio Moçambique. Nós temos desafios ligados a questões que têm a ver com a segurança. A defesa da nossa soberania é uma prioridade e, apesar dos progressos, mas ainda continua presente a ameaça, sobretudo em Cabo Delgado. E hoje nós sabemos que, num contexto global de uma grande instabilidade, os países tende a estar a se voltar para si próprio, mas também hoje em dia não sabemos quem são os nossos inimigos. Daí a necessidade dessa preparação permanente, constante, a necessidade de reforçar a capacidade das nossas forças de defesa e segurança em todas as linhas, quer marítima, aérea, terrestre, em todas as dimensões, de modo a que sejamos nós e estejamos cada vez mais prontos para poder garantir a segurança do nosso território, da nossa população e dos seus respectivos bens.
0: Dércio, como é que se parte das palavras para a ação neste tipo de caso?
10: Não, esta questão de formação, por exemplo, é uma questão permanente. É preciso sempre aprimorar as novas dinâmicas, as novas técnicas, os novos meios. É preciso também buscar financiamentos e, nesta busca, priorizar financiamento também para o setor da segurança, com particular destaque para o setor de defesa, de modo a que possamos ter os meios logísticos necessários e possamos suprir aquilo que são as necessidades dos nossos militares que estão na linha da frente, de modo a que eles possam se apresentar no terreno com todas as condições e meios necessários para poderem atuar. Isto claramente vai passar por termos cada vez mais recursos para reduzirmos a dependência para setores sociais, mas também para setor de defesa. É um setor muito sensível e não pode estar muito vulnerável sob o ponto de vista de uma grande dependência de financiamentos externos. E isto claramente vai passar por uma responsabilidade de todos os moçambicanos, de modo a trabalharmos para que o país cada vez mais seja atrativo para ter investimentos e, por esta via, ter recursos para investir na nossa segurança.
0: Dércio, eu lhe faço essa questão porque já há muito que se fala da necessidade da modernização das forças de defesa e segurança, tendo em conta a questão do terrorismo em Cabo Delgado, e até hoje continuamos com estes apelos para este reforço. Já não é a altura de se colocar uma data limite e termos um investimento forte neste?
10: Este é um processo dinâmico, contínuo, mas também é preciso estarmos cientes da nossa realidade em termos orçamentais. Somos um país financeiramente sem capacidade para cobrir em 100% aquilo que são as nossas necessidades. Nós temos esses desafios, essa necessidade de investimento para o setor da defesa, que, diga-se de passagem, durante muitos anos foi subestimado por conta da aparente paz e estabilidade. Entendeu-se que não havia necessidade, e a sociedade civil entendia que não havia necessidade de alocar grandes recursos para esse setor. Mas também temos necessidades na educação, na saúde, e o governo, com um pouco que consegue, é preciso fazer um equilíbrio dentro das várias prioridades. Então, nós não temos condições de dizer que, olha, vamos agora parar de investir na educação, na infraestrutura, na estrada, para mandarmos tudo para a defesa. Portanto, vai ser um processo contínuo. É bom que se fale sempre, que não se tire isso da agenda, mas também concordo consigo plenamente que há de haver necessidade de se trabalhar objetivamente para podermos ver se isto fica ultrapassado.
0: O nosso segundo ponto relaciona-se com a abertura da 16ª edição dos Jogos Desportivos Escolares. Foi um evento que arrancou ontem na província de Inhambane, concretamente na cidade de Machiche, e a cerimónia de abertura foi dirigida pelo Presidente da República, Daniel Chapo, que proferiu um discurso para os participantes e convidados. Quais são os pontos a realçar nesta intervenção do Chefe de Estado?
10: Primeiro é esta priorização dentro da agenda política desta questão que tem a ver com a massificação do desporto e a associação entre desporto e formação, portanto a questão da dimensão da educação. Segundo, simbolicamente a presença do Chefe de Estado num evento desses, com rapaziadas, jovens que estão num processo de crescimento, olham para essa presença também no sentido de que politicamente parece que há interesse no investimento na nossa juventude, investimento na educação, investimento no desporto. Depois vamos às mensagens que o próprio Presidente da República traz, que olha, que com isto nós queremos mostrar que é preciso também investirmos no desporto, porque primeiro estamos a investir na nossa saúde, são jovens em fase de crescimento. Segundo, nós sabemos que hoje que o desporto é uma economia que vibra ao nível do mundo. Então, esta questão da descoberta de talentos e a oportunidade e a janela de oportunidade que esses jovens têm para poderem se expor para os vários olheiros que eventualmente estejam lá a acompanhar e exatamente a caçar o talento. Segundo, a dimensão pedagógica de que estamos aqui, vocês vão ter que trabalhar em equipe e aprender e a desenvolver habilidades e trabalhar de forma coordenada uns com os outros e cada um fazendo devidamente

0: se relaciona com o fato de tornar o desporto escolar o principal impulsionador para as seleções nacionais e uma escola de cidadania, sendo que este discurso tem que ter algum acompanhamento de modo a se concretizar.
1: Estes investimentos complementares que têm que dar, porque tem que se dar a relevância. Isto não pode ser apenas um momento político, apenas uma atividade do calendário dentro do Ministério da Educação ou dentro do Ministério da Juventude e Desporto. Tem que ser uma prioridade que se alinha com a agenda nacional. Essa questão de despontar talentos, que estes talentos podem ser atraídos por outras economias onde esses jovens possam ser lapidados, e são eles amanhã que voltam para reforçar a seleção nacional, voltam para reforçar as equipas nacionais e trazer mais dinâmica para o nosso campeonato. São eles que podem estar lá fora e ganhar muito dinheiro e desta forma também poder melhor responder àquilo que são as suas necessidades pessoais e das suas famílias. O desporto hoje em dia é uma janela inclusiva de oportunidade para jovens poderem ter cada vez mais oportunidades em termos de recursos financeiros, mas é preciso também investir no talento desses jovens para que eles, de facto, possam ser apetecíveis para o mundo.
0: Com tudo que mencionou, qual seria o papel dos clubes neste tipo de eventos?
1: Não, olha, os clubes é que deviam estar atentos. Não estamos a dizer de atrair...
0: Não é um momento que também podiam compartilhar.
1: Eu penso que os clubes, as empresas, os que trabalham neste mercado do desporto, que fazem representação de jogadores e tudo, deveriam estar com a máxima atenção para o que está a acontecer em Inhambane neste momento. Porque o que temos de melhor em termos de talento desportivo, combinado com a dimensão da educação, está exatamente neste momento em Inhambane, gratuitamente, acessível para quem puder olhar e poder ter oportunidade de encontrar jogadores e pessoas que possam ter apoio e poder ser uma mais-valia para os seus clubes.
0: Vamos ao nosso terceiro tema e relaciona-se com a decisão da Comissão Política da Frelimo de endossar Daniel Chapo como candidato à presidência da Frelimo no Congresso do próximo ano, numa altura em que determinados círculos, incluindo o do próprio partido, defendem a abertura para que haja candidatos novos quando o presidente fecha o primeiro mandato. A sua opinião sobre esta nomeação antecipada?
1: Olha, olhando para o momento, cerca de um ano e nove meses, um ano e meio da presidência do presidente Chapo, tanto no governo, assim como também aquilo que é o seu desempenho dentro da estrutura do Partido Frelimo, seria estranho se houvesse uma proposta num sentido contrário. Eu até posso ir mais além, dizer que se alguém, por estas alturas, ousasse dizer que, olha, eu também estou interessado e quero concorrer para a presidência do partido com o presidente Chapo, seria uma espécie de um suicídio político. O presidente Chapo está altamente valorizado, tanto em termos daquilo que são o seu desempenho ao nível do governo, como também ao nível partidário. Então, por estas alturas, é claramente óbvio este consenso.
0: Mas não seria um ganho em termos democráticos que, a esta altura, já começassem a aparecer pessoas interessadas em liderar
1: pessoas
0: o partido?
1: Pessoas atentas, que fazem leituras políticas, percebem claramente que neste momento não, este não é o momento de se avançar, quando o outro que está lá está altamente valorizado, com uma perspectiva de crescimento também muito forte. Então, seria estranho para ele próprio e bem também como para os membros do partido. Há de notar que a atual comissão política do Partido Frelimo, a atual comitê central que estiveram reunidos, não vem do mandato do presidente Chapo. O presidente Chapo encontrou eles lá. E dentro destes órgãos há um consenso de que ele é a pessoa certa e que está a levar o partido para a direção certa. Partido que vem muito desgastado do processo eleitoral, com as manifestações, mas que quase 2 anos depois a Frelimo volta a resgatar a sua imagem, o seu capital, volta a estar às ruas, a fazer grandes movimentos de massas, e isso é claramente atribuído mérito ao presidente Daniel Chapo. Então seria muito questionável se houvesse dúvida da Frelimo que daqui a um ano, se o Chapo fica ou não, se tem apoio ou não. Claramente que esta pressão pode aparecer por parte de grupos que possam estar a se sentir lesados com a sua ação, mas dentro daquilo que é a sanidade política, claramente que não há nada a duvidar.
0: Contudo, o que disse, aventa a possibilidade de, no Congresso do próximo ano, o atual chefe de Estado e presidente da Frelimo ser o único candidato.

0: candidato para voltar a assumir a pasta do presidente na Frelimo?
1: É o mais provável, não por vontade própria, mas pelo contexto. Se a situação manter-se nesta tendência que estamos a ver, com uma reestruturação profunda que ele está a fazer no partido, em termos de resgate de imagem, mensagens para dentro, para poder ultrapassar aquilo que são os desafios que o partido enfrenta, e também desempenho em termos governamentais, não seria surpresa que ele fosse, por unanimidade, o único candidato e que tivesse o apoio a 100% dos membros do partido. Mas isso não obsta, tanto que o Congresso é um órgão soberano, a possibilidade de quem estiver interessado levantar a mão e se juntar os requisitos e participar. Mas aí está, é aquilo que eu disse. Poderia ser uma espécie de um suicídio político, porque esta pessoa iria sair não só derrotada e profundamente derrotada, mas também talvez sem condições para nos próximos pleitos voltar a cometer a mesma ousadia.
0: Dércio, para fechar, não gostaria de ter a sua opinião sobre esta decisão da Comissão Política em endossar Daniel Chapo como candidato à presidência da Frelimo no próximo Congresso, tendo em conta as transformações que poderão ser introduzidas pelo diálogo nacional, inclusive.
1: Não, olha, o partido vai ter também que se ajustar a essa realidade. E nós até agora não há nada fechado em termos daquilo que são os resultados do diálogo político, as políticas, as reformas em si, ainda não sabemos em concreto, mas claramente que até o Congresso teremos mais detalhes nesse sentido e provavelmente a Frelimo também irá se ajustar a essa realidade. E se não tivermos até lá o desfecho daquilo que serão os frutos das reformas que poderão ocorrer no âmbito do diálogo político, a Frelimo também acredito que vai se ajustar.
0: Não é arriscado para já indicar Daniel Chapo como candidato, tendo em conta que o candidato, o presidente da Frelimo, depois é candidato à presidência da República?
1: Não, olha só, mano, é preciso olhar o momento em que isto foi a decisão foi tomada. E a política se faz pelo momento. Se haver uma outra dinâmica até lá e que possa influenciar radicalmente essa decisão, acredito que será tomada em conta. Mas neste momento, eu penso que a decisão é inquestionável.
0: Dércio, agradecemos a sua participação hoje no Jornal da Noite. Contamos consigo no próximo domingo.
1: Obrigado, é sempre um prazer aqui estar.
0: Sexo Desporto, primeiro Moçambola 2026, Costa do Sol perdeu este domingo em casa frente ao Ferroviário da Beira por uma bola a duas na 18ª jornada do campeonato. Jornalista Carlos Calisto.
2: Boa noite. Com a derrota, os canarinhos foram relegados para o terceiro posto com 28 pontos, enquanto os Locomotivas de Chiveve ocupam a segunda posição com 31 pontos. Horácio Gonçalves, técnico de Costa do Sol, lamentou a derrota depois da entrega e dedicação dos seus jogadores.
3: Quando falhas uma grande oportunidade, seguida de duas oportunidades flagrante, claro, intranquiliza um pouco e ficamos um pouco intranquilos com o penalti que falhámos, com outras duas oportunidades que tivemos ali, tanto do Bolo como do Caiombo. Poderíamos marcar, não marcámos, o adversário marcou, temos a lesão do Nené, fruto do pouco descanso que temos, o Nelly também um bocadito arrastado com a situação, que nós jogámos na quarta, né? O adversário jogou no domingo passado, ou seja, teve 8 dias para descansar, enquanto nós tivemos apenas 3 dias.
2: Aquilo Marcelino, o técnico do Ferroviário da Beira, não escondeu a sua satisfação depois do bom jogo que a sua equipa fez e do resultado que conseguiu.
4: Já sabíamos aquilo que eram as potencialidades do Costa do Sol, os pontos fortes e fracos, e nós tentamos explorar isso após uma análise profunda ao nosso adversário, uma grande equipa, para mim é um dos melhores plantéis que está no campeonato, portanto só tenho que dizer que foi uma vitória muito bem conseguida da nossa parte, os meus jogadores deram tudo e mais alguma coisa, apesar das adversidades que foram durante os 90 minutos.
2: Ainda este domingo, o Ferroviário de Maputo derrotou o Xingal de Tete por uma bola sem resposta. Noutras partidas, o Ferroviário de Nampula triunfou sobre a Associação Desportiva de Vilanculo por 2-1 e a Associação Desportiva de Pemba baqueou diante do Ferroviário de Lixinga por 0-1.
0: Agora informações dos jogos escolares que decorrem na cidade da Machis, província de Inhambane.
5: Boa noite. A equipa de voleibol masculina da província de Gaza corre o risco de ser desqualificada definitivamente do jogo desportivo de escolares. Este domingo, os campeões em título foram suspensos do jogo da primeira jornada contra a Manica. Em causa estiveram supostamente problemas documentais de alguns atletas da coletividade gazense. Abordado para explicar os passos subsequentes da situação e sem gravar a entrevista, o chefe da Comissão Técnica de Voleibol nos Jogos Escolares de Inhambane, Clifford, disse que vai se pronunciar na manhã desta segunda-feira. Resultados da primeira jornada, futebol masculino, além do jogo de abertura em Inhambane 1, Maputo Província 2, temos a goleada de Manica sobre Maputo Cidade por 6-0, Gaza 0, Zambésia 1, Tete 3, Niassa 0, Nampula 2, Sofala 1 e a feminino Gaza 3, Zambésia 1. Handebol masculino, Gaza 34, Sofala 37, em feminino Gaza 17, Sofala 30, basquetebol masculino, Gaza 13, Tete 31, voleibol feminino, Niassa 0, Inhambane 3, Gaza 3, Manica 0, e em masculino, Niassa 3, Inhambane 1, Zambésia 3, Tete 0, Inampula 2, Cabo Delgado 3. Handebol feminino, Sofala 30, Gaza 17, Inhambane 24, Maputo Província 32, Manica 23, Tete 10, Niassa 14, Maputo Cidade também 14, Nampula 16, Cabo Delgado 25. Esta segunda-feira arrancam as provas de atletismo e a segunda jornada das demais modalidades coletivas.
0: As operações de busca após a enxurrada ocorrida na quarta-feira no Nepal, na fronteira com a China, prosseguem. As autoridades dos dois lados da fronteira contabilizam já 804 mortos arrastados pela lama e mais de 3 mil desaparecidos. Instantes finais do jornal, temperaturas máximas previstas para amanhã, Tete poderá chegar aos 36 graus centígrados, seguida pela cidade de Quelimane, Nampula com 31, Inhambane e Chimoio 30 graus, Maputo e Xai-Xai 29, Vilanculo, Beira e Pemba 28, Lixinga 26 graus centígrados de temperatura máxima. Fica por aqui esta edição do Jornal da Noite. Recebo os cumprimentos de Nelson Moanda na apresentação e Moussa Jagalipo na sonorização. Boa noite.

Boa noite, são 20 horas na República de Moçambique. Estimado ouvinte, tenha uma ótima noite de domingo na companhia da Antena Nacional da Rádio Moçambique. Os próximos minutos teremos música bonita, moçambicana, para o prezado ouvinte.

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0: A equipa de Ngoma 2026, que todas as semanas leva para si as emoções deste concurso, é constituída por Olga da Glória, Ivanob Dias, Henriques Dias.
1: Espera aí! Há muitos dias aqui. Dias, Obdias.
0: Não percebi, Olga.
1: Estou a dizer que há muitos dias que temos estado a trabalhar juntos.
0: Não creio que tenha sido isso. Dias, Obdias, referias-te aos nossos nomes.
1: E algo de errado é mencionar os vossos nomes.
0: Não disse isso. Eu só queria perceber a essência do que disseste.
1: É um excesso de dias para um só estúdio. Vocês
0: estão
1: em excesso.
0: Bom. Mas olha, o que interessa é que esta edição do Ngoma ilumine os teus dias, Olga.
1: Obrigada.
0: E os de quem nos ouve em todo o país.
1: Exatamente. E para garantir que o som sai limpo e que não há maus dias para ninguém, na sonorização está o Moussagi Galibo.
0: Mais uma vez, seja bem-vindo ao Ngoma Moçambique.
1: Seja bem-vindo.
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1: Na semana passada, apresentámos as 10 mais pela primeira vez nesta edição.
0: E a grande vencedora foi Ivete com o tema Hip Hop Xingombela, com mais de 4 mil votos.
1: E é interessante que a diferença entre a segunda e a primeira posição foi enorme.
0: Bastante gigante.
1: Uma diferença de mais de 3 mil votos.
0: Os fãs da Ivete não pouparam nos votos. Votaram, parece que não queriam parar mais.
1: E como votaram? E somente assim é possível chegar ao topo e garantir um lugar na finalíssima.
0: É verdade, dupla.
1: E atenção que nesta fase os votos não são cumulativos.
0: Até porque votar no seu artista favorito é simples.
1: E o melhor de tudo, pode votar em quantos artistas quiser e com o valor que desejar.
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0: 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E atenção, amigo ouvinte, que no Ngoma o custo de cada voto é de 10 meticais, sendo o ouvinte livre de participar com o valor que desejar.
1: É possível, por exemplo, fazer um pagamento único de 1000 meticais, o que equivale a 100 votos.
0: Vou tentar explicar isso de outra forma.
1: Vamos.
0: Até pode fazer um pagamento de 20 mil meticais de uma única vez e ficar relaxado.
1: E eu acho que é exatamente isso que os fãs da Ivete fizeram. Foram mais de 4 mil votos.
0: Mais uma vez, parabéns a Ivete por esta legião de fãs.
1: Muitos parabéns.
0: Vamos ouvir Hip Hop Xingombela.

0: Hip-hop single Melody Veto, primeira posição na semana passada.
1: Olga, a pergunta que não quer calar é...
0: Quem ocupa a primeira posição nesta semana?
1: Quem será?
0: Quem será?
1: A resposta daqui a mais um pouco no nosso programa.
0: E a seguir vamos recordar as músicas que entraram na última semana.
2: Canção concorrente número 30. Número 30.
0: Leina Soto está num Goma 2026 com a canção Nunawanga.
1: Nunawanga, canção concorrente número 30.

0: A voz é de Leina Soto, uma artista que assume como missão representar Moçambique com orgulho, cantando na sua língua materna em todos os cantos do mundo.
1: Canção concorrente número 31.
0: Paco está no Nguma 2026.
2: E concorre com a canção intitulada Graças a Deus.
0: Leva a faixa número 31.

0: ao poder.
1: Esta canção já pode receber o seu voto, estimado ouvinte.
2: E a música chama-se Graças a Deus, de Frank Paco. Concorre com a faixa número 31.
1: Frank Paco é seguramente uma das referências da música de Moçambique.
3: Canção concorrente número 32. Número
1: 32. Na Sandeca, de Dom Victor.
2: Um artista que começou a cantar em 2013.
1: Dom Victor toca viola e piano, mas também é produtor musical.

0: versão concorrente número 32.
1: Da Sandeca é assinada por Dom Victor.
0: As músicas podem ser ouvidas na íntegra em www.ngomamoçambique.co.mz.
2: Canção concorrente número 33.
0: Chama-se Duarte Stalin Carlos Chihau.
1: No mundo artístico, assina Dudu Stalin.
0: Está no Goma 2026 com o tema Rose.
1: Leva a faixa número 33.

0: Rose, canção concorrente número 33.
1: Uma música de Dudu Stalina.
0: Dudu é geralmente descrito como um guitarrista virtuoso e que se identifica com fortes elementos do jazz, fusion, rock e marrabenta.
2: Canção concorrente número 34.
1: E a canção concorrente número 34 é Meu Casamento.
0: Gestácio Fernandes.

0: Canção concorrente, número 34. Jovem cantor e compositor moçambicano, nascido na Maxixe, província de Inhambane, terra da boa gente.
1: Justácio Fernandes concorre com o tema Meu Casamento e leva a faixa número 34.
0: Canção concorrente número 35.
1: Mente Sonhadora de Magazul Cossa está num Goma 2026.
0: Magazul começou a aprender a tocar guitarra e a cantar na igreja por volta de 2006.

0: Concorrente número 35.
1: Mente Sonhadora, de Magizuli Cossa. Canção concorrente número 36. Unazalira.
0: Esta música pertence à Mesa Boss.
1: Canção concorrente número 36.

0: Unazalira.
1: Canção concorrente número 36.
0: Música de Mesa Boss, um artista que começou a cantar em 2016. Passam 10 anos.
2: Canção concorrente número 37.
1: Massacre de Moeda.
0: Canção concorrente número 37.
1: É da autoria de Gama Jamu.

0: São concorrente número 37.
1: Intitula-se Massacre de Moeda e é da autoria de Gama Jamu.
2: Canção concorrente número 38.
0: Feminicídio de Craze B. Está no Goma 2026.
1: É a canção concorrente número 38.
0: E reforçamos a mensagem contra o feminicídio.
3: Toda mulher.

0: Canção concorrente número 38.
1: Canção concorrente número 38.
0: Feminicídio de Crazy B. Canção concorrente número 39.
1: Maluanga.
0: O intérprete da música começou a cantar na igreja desde a sua infância.
1: Chama-se Davi CM.
0: Canção concorrente número 39.

0: Canção concorrente número 39.
1: Maluanga, de Davi Siem.
2: Canção concorrente número 40. Número
0: 40. Ndisiye Ndikure.
1: Esta música pertence ao Puto Órfão.
0: Ela é natural da província central de Manica.
1: É a canção concorrente número 40.

0: Ndisien Dikue.
1: Canção concorrente número 40.
0: Esta é mais uma que espera pelo seu voto.
1: E para votar nesta e noutras canções é muito simples.
0: Bastante simples.
1: E atenção que nesta fase os votos não são cumulativos. Portanto, não deve parar de votar. Deve continuar a votar. E a votar e votar muito.
0: Votar sem parar.
1: E o melhor de tudo, pode votar em quantos artistas quiser e com o valor que desejar.
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3: 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Canção concorrente número 41. Número 41.
0: A canção concorrente número 41 é
1: Ivito Raesso,
0: de Tchakazi.

0: canção concorrente número 41.
1: E Vitor Reyes de Chacaze.
2: Canção concorrente número 42.
1: Easy Quinera.
0: Participação de Luque.
1: São jovens de Cabo Delgado.
0: Estão no Goma 2026 com a faixa número 42.
1: Ina Titimela.

0: Ina Titimela, de Eizicnera, já está à espera do seu voto.
1: A música leva a faixa número 42.
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1: E na mesma plataforma, os ouvintes podem ouvir as músicas na íntegra.
2: Canção concorrente número 43.
0: Missa Nyungwe está no Ngoma 2026 com o tema Fungulani Maso.

0: Mr. Nyungwa com Fungulani Masuk, traduzido para português, significa Abre os Olhos.
1: Canção concorrente número 43.
2: Canção concorrente número 44.
3: Raparigas sofrem violência.
0: Aquila Shirinza está na maior parada de música do país.
1: Com a música tu podes escolher o que queres.
0: Leva a faixa número 44.

0: Aquila está no Ngoma 2026 com o tema Tu Podes Escolher o que Queres Ser.
1: E leva a faixa número 44.
2: 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Canção concorrente número 45.
1: Creole Malato, estou na corrida.
0: No Chocovala é o título da música deste compositor e arranjista moçambicano, nascido na província de Maputo.

0: Crio Malato está no Goma 2026 com o tema No Chocobala.
1: A sua história na música iniciou ainda na infância, quando fazia parte do grupo coral da sua congregação religiosa.
2: Canção concorrente número 46. Número 46.
0: Salada Moçambicana. Esta música é de Nilza.
1: Nilza, que já foi do famosíssimo grupo musical da cidade da Beira, Giovanna, está num Goma 2026 com a faixa número 46.

0: Canção concorrente número 46.
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0: Salada moçambicana, canção concorrente número 46.
2: Esta música é assinada por Nilza. É moçambicana, nascida na Beira e reside em Berna, na Alemanha.
0: Canção concorrente número 47. CK Project, um grupo de três jovens músicos da cidade de Xokwe, está no Goma 2026.
2: O grupo concorre com...

0: Sente já esta vibração no estúdio?
1: Sinto, Olga. Até o meu microfone está a suar de frio.
0: É a pressão das 10 mais. A tabela semanal de Ngoma transformou-se numa verdadeira montanha russa esta semana. Houve gigantes a escorregar na curva, estrelas a voar direto para o topo.
1: E que fique bem sublinhado. Aqui no estúdio nós não fazemos milagres. Quem tem a varinha mágica na mão é quem nos está a ouvir neste preciso momento.
0: Não é mais. Aquele seu artista de coração. Aquela música que você canta a plenos pulmões, no trânsito ou no banho. Ela não vai cair de paraquedas na grande finalíssima.
1: Não vai mesmo. Ficar no sofá a torcer, mas à espera que o vizinho vote, é um perigo. O passaporte para o topo da tabela tem uma única assinatura: o seu voto. Se não votar, o seu ídolo arrisca-se a ficar à porta da glória.
0: E ninguém quer ver a sua música favorita dizer adeus. Afinal, pois não? O poder é todo seu. 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
1: Exatamente! E esta semana vocês mandaram. O sistema contou e a tabela classificativa obedeceu. Preparados para descobrir quem sobreviveu a esta batalha de titãs?
0: Vamos a isso! Vamos abrir o cofre das mais votadas. Contagem decrescente ativada. Entramos a rasgar na décima posição com...
2: Conheça as 10 mais desta semana.
1: Arnaldo Manice.
0: A música é Saudades. Entra para as 10 mais da semana.
1: E conseguiu 28 votos.
2: Décima posição.
3: Tenho a

0: estão na posição.
1: Rajali
0: Mwanaka
1: desceu 7 lugares
0: e obteve 47 votos esta semana.
2: Nona posição.

0: oitava posição.
1: A oitava posição.
2: Stella Chauk.
1: Ulsa Sekile Wansate.
2: Entra para as 10 mais esta semana.
1: E conseguiu 52 votos.

0: sexta posição.
1: Sexta posição.
2: Ojana.
1: Unga Chavin Kata.
2: Entra para as 10 mais esta semana.
1: Conseguiu 78 votos.

0: Quinta posição.
1: Quinta posição.
2: Kenny Guitar.
1: África.
2: 132 votos.
1: E desceu um lugar.

0: alta posição.
1: Juliana de Souza.
2: Higa Dagata.
1: 162 votos.

0: Vamos para a terceira posição. Acho melhor ligarmos o ar-condicionado do estúdio no máximo, porque a temperatura da tabela classificativa acabou de atingir o limite.
1: Está mesmo a ferver, Henriques. Entramos oficialmente no alerta vermelho de Ngoma, o pódio, os três lugares mais escaldantes da semana.
0: Para manter a chama do seu artista favorito viva, a única solução é ter o telefone na mão. Quanto mais votar, mais o seu ídolo brilha cá no topo.
1: E a chapa está quente, a lenha está no lume e o tempo de espera esgotou. Vamos revelar quem está a aquecer a nossa tabela.
0: A inaugurar a zona de ebulição do nosso concurso, com a temperatura a subir na terceira posição.
1: E já estamos no pódio para anunciar quem está na terceira posição.
2: Terceira posição.
0: Chakazi!
1: Rivito Reyesso!
0: Conseguiu amelhar

0: quem é que está na primeira posição, Olga?
1: E já chegamos no topo da tabela.
2: Primeira posição.
0: E de quem é o passaporte que vamos carimbar para a finalíssima?
1: Esta semana, na primeira posição.
0: Na primeiríssima posição.
1: Moçambique votou.
0: O público decidiu.
1: Na primeira posição.
0: Ela ou ele?
1: Ou eles.
0: Diz o nome do artista, Olga.
1: Com 1.268 votos.
0: Diz o nome, Olga.
1: Não, eu quero deixar esse prazer para si.
0: Senhoras e senhores, estamos a falar da banda Nhaja.
1: E a música intitula-se Cheia.

0: Passaporte carimbado para a finalíssima.
1: Bandanhacha está na finalíssima de Ngoma 2026, com 1.268 votos. Eles já garantiram um lugar ao sol.
0: Estimado ouvinte, somente um voto conta. O júri não mete a mão.
1: O seu artista favorito depende totalmente de si.
0: A ideia é votar sem parar.
1: E para isso, basta aceder a www.ngomamoçambique.co.mz e votar sem parar.
0: Já estamos na ponta final desta edição.
2: Boa noite, Jarce e Alexandre Ouvinte. O Presidente da República orienta esta segunda-feira a cerimónia oficial de inauguração da 61ª edição da Feira Internacional de Maputo, FACIM 2026, no Centro Internacional de Feiras e Exposições de Recarga em Marraconte, província de Maputo. Daniel Chapo vai participar ainda na FACIM, na celebração do Dia do Exportador. Serão premiadas as empresas maiores exportadoras no evento que reúne atores económicos nacionais e internacionais para promover o investimento, exportações e parcerias comerciais. A Agência de Promoção de Investimentos e Exportações, APIEX, diz que estão inscritas 2.900 empresas do setor privado, internacionais e estrangeiras. O evento contará com a participação confirmada de 29 países, com o Brasil como convidado de honra. O porta-voz da APIEX, Cleide Zimba, disse este domingo em conferência de imprensa que a organização estima receber este ano cerca de 55 mil visitantes durante os 7 dias do evento.
3: Vamos ter um roteiro que envolve desde o processo normal da abertura, que é o corte de fita, mas também, logo a seguir a isso, o dia que mostra o valor das nossas exportações, o chamado o Dia do Exportador. E depois disso, teremos visita aos pavilhões e, logo a seguir a isso, uma sessão bilateral que mostra o potencial da cooperação entre Moçambique e o Brasil.
2: Com as parcerias firmadas com diferentes empresas estrangeiras, o país atingiu, no ano passado, um volume de exportações estimado em 7,5 mil milhões de dólares. Moçambique e China assinaram este domingo em Maputo um acordo para o aumento de investimentos em diferentes áreas de desenvolvimento económico na província de Sofala. O acordo foi assinado pelo governador da província de Sofala, Lourenço Bulha, e pelo diretor do Departamento Provincial de Comércio de Hunan, representando a delegação chinesa. O acordo abrange os setores da agricultura, construção civil, recursos minerais e pesqueiros. Lourenço Bulha destacou que a parceria com a província de Hunan vai gerar mais postos de trabalho para a juventude local e impulsionar a industrialização de Sofala.
4: Nós vamos escolher investimentos vindos do Yunnan. Eles produzem muito arroz e nós temos terra para grande produção de arroz. Temos no distrito Buzi, temos em Amatanda, temos parte de Machanga, temos muita produção de arroz. E se houver um grande investimento nesse sentido, a província de Sofala irá produzir muito mais.
2: Governador da província de Sofala, Lourenço Bulha, e o investimento chinês para a agricultura, construção civil, recursos minerais e pesqueiros. A Universidade Eduardo Mondlane e duas instituições chinesas assinam carta de intenções para cooperar na educação e formação profissional. A parceria incide sobre a formação de quadros de desenvolvimento industrial, com foco na geologia e exploração mineira, operação e manutenção de equipamentos eletromecânicos, engenharia de construção e outras áreas. O acordo prevê ainda a realização de programas de capacitação de docentes e estudantes, formação e certificação de competências profissionais e intercâmbio entre Moçambique e China. Atualidade internacional, representantes do leste e do oeste da Líbia assinaram este domingo, sob mediação da Organização das Nações Unidas, um acordo para realizar eleições presidenciais e legislativas num prazo de 2 anos. As partes comprometeram-se ainda a aceitar a vitória de um candidato sem necessidade de segunda volta, caso obtenha 50% dos votos, mais um, uma questão que gerou amplos debates na Líbia nos últimos anos. O desporto, o Costa do Sol perdeu este domingo em casa frente ao Ferroviário da Beira por uma bola a 2 e caiu para o terceiro lugar na 18ª jornada do Campeonato Nacional de Futebol da Primeira Divisão. Já os locomotivas do Chivevo ocupam agora a segunda posição com 31 pontos. Ainda este domingo, o Ferroviário de Maputo derrotou o Xingal de Tete por uma bola sem resposta. O Ferroviário de Nampula triunfou sobre a Associação Desportiva de Vilangul por 2-1. E a Associação Desportiva de Pemba perdeu diante do Ferroviário de Lixinga por 1-0. O tempo. A cidade de Ita poderá atingir esta segunda-feira 36 graus centígrados de máxima, seguida de Quelimane e Nampula com 31, Inhambane e Chimoio 30 graus, Maputo e Xai-Xai 29. Para Vilanculo, Beira e Pemba prevê-se a máxima de 28 graus centígrados, Lixinga 26 graus centígrados de temperatura máxima. Apresentamos as notícias próximas a uma hora.

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0: Rádio Moçambique, Pantacodes, para muitos anos, Zina Masico.
1: Masico, Muritano, bem, não consegue.
0: Tripedide, bem, não, Muritano.
1: Isso é divino.
0: Tizuane, Zina.
1: Bem, Bacheira, este é vosso encorrejo, Elisa Amadeu.
0: Mbuya Amadeu, Mugolonga da Copa.
1: Posta, admissível, Amandie, Baiano, Gologodo, Vana Badibi, Romandri, Gungzai, Gumunda.
0: Murugudzai?
1: Ah, Gumunda, Gumunda, Ngurema.
0: Tema?
1: Tema, Kambaru, Kawezo, Kagamba, sim.
0: Ah.
1: Ah.
0: Perigani, Gogoro, Bari, Nadzinza, Monankoro.
1: Tegamba, Ndime, Mulimbasa, Yeru, Gonseje, Nanzano.
0: Takuta, Muzina, Radu, Msambiki.
1: Tashwiri, Akazango, Sofia, Filipe, Lida, Rosario, Lucinda, Simone. Na wana kubaliwa, Jirael Esteva, Amadeo Esteva, Kondiwa Marara, Gonçalves Esteva, Elder Esteva, Nez Esteva, Kondiwa Maputi, Dabira Helena Esteva, Algo Udete, Vanessa Esteva, Dabira Asani, Sandra, Delusha, Aires, Florencia, Adona, Nisha, Irenio, Namasubrinho, Filho do Rogério, filho dele, Shakira, Alfrinda, Marcelina, Raimundo, Alço, Marito, na Manuango, a Coneca e Roberto, Elisa, Madeu, Gonçalves, o Machado da Rata, Parabalino, Cosme, Eliseu, Caralegas, Rega, Vitanto, Vajo, Florencia, na terça, Leuai, Américo, Celso, André, Magonha, Gonçalves, na Vaga, Pabotivo, na. Mas chamani o Margonega Augusto Gangasheva Conega Majashuma Bairro Jorge Batista Alvinetiti Carita Bilo Algon Conza Carlito Amoda Mandie Doro Vassil Vassiaia Elide Bernardo Chapasuga Nelito Lorenzo 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
0: gente. Cunha Solan Somba, com Pedro Serena, né?